0: Deus,
1: só um lugar. Agradecer, João, sobre tudo que ele fez e tudo que ele vai fazer. E se ele não fizer, ele continua sendo Deus. E sobre o Papai do Céu. É sobre isso. É sobre
2: o
1: nós.
2: Hip Hop, quem é fã, faz barulho aí, rapaz.

0: musicão, musicão, é. Não tô preparado, não.
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3: Alô, mano, Walter!

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1: Mas tem decisão que não permite erro. Tipo assim, vamos supor que você vai outra pessoa.

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5: 21 horas e 24 minutos.
6: Chama na pisadinha.

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0: maravilhosos.
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4: 22 horas e 52 minutos.
5: Tem mais uma do Brazas. É mais ou menos assim, ó. Solta pra nós, minha banda, vai.
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5: Come on!

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0: gostou, faz muito barulho, bebezada!
1: Que delícia!
0: Obrigado, meu irmão.
1: Obrigado, bebê!
0: Deus abençoe vocês, cara.
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3: O melhor da música sertaneja, do jeito que você gosta, do seu artista predileto. Tem os lançamentos para você ficar por dentro das novidades e tem também o que foi sucesso em evidência ainda rolando por aqui no programa Arena Sertaneja.
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0: Já são as últimas, produção. Já, rapaz, passa rápido demais, hein? A gente volta amanhã na terça com mais Alô Tocaí. O bom que é a primeira da semana.
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encerrando nosso Arena Sertaneja Gospel, edição desta segunda-feira. 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Obrigado de verdade.

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7: Olá, meus queridos irmãos, graça e paz a todos, tudo de bom para você, que Deus possa ricamente abençoar a sua vida, seus sonhos, seus projetos, seus anseios. Já está no ar a seleção musical das mais lindas canções com Jonatas Gonçalves no programa Adora Top, que já está no ar.
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2: É o Adora Top no seu dial com as mais lindas canções gospel do seu artista predileto. Se você ainda não ouviu a sua música aqui, pode ficar tranquilo que pode ser que ela toque no próximo bloco ou ainda dentro da edição do programa de hoje, viu? Se você tá gostando, compartilha pros seus amigos, tá gostando do programa, manda mensagem aqui na nossa rádio, você tem o telefone da rádio, entra aqui no site, no aplicativo da rádio, manda tua música, manda teu áudio, mande a sua mensagem aqui na rádio, viu? Muito obrigado pela audiência. Este é o Adora Top com Jonatas Gonçalves, que dá uma rápida paradinha pro intervalo. E a gente volta na sequência com mais músicas.
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2: É o Adora Top no seu dial com as mais lindas canções gospel do seu artista predileto. Se você ainda não ouviu a sua música aqui, pode ficar tranquilo que pode ser que ela toque no próximo bloco ou ainda dentro da edição do programa de hoje, viu? Se você tá gostando, compartilha para os seus amigos. Tá gostando do programa, manda mensagem aqui na nossa rádio. Você tem o telefone da rádio, entra aqui no site, no aplicativo da rádio, manda tua música, manda teu áudio, mande a sua mensagem aqui na rádio, viu? Muito obrigado pela audiência. Este é o Adora Top com Jonatas Gonçalves, que dá uma rápida paradinha pro intervalo. E a gente volta na sequência com mais músicas.

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0: Assista agora. Valeu.
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0: Já são as últimas, produção, já. Rapaz, passa rápido demais, hein? A gente volta amanhã na terça com mais Alô Tocaí. O bom que é a primeira da semana.
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encerrando nosso Arena Sertaneja Gospel, edição desta segunda-feira. Quero agradecer o seu carinho, a sua audiência, a sua companhia e dizer que amanhã tem mais uma edição, viu? Obrigado de verdade.

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7: Olá, meus queridos irmãos, graça e paz a todos, tudo de bom para você, que Deus possa ricamente abençoar a sua vida, seus sonhos, seus projetos, seus anseios. Já está no ar a seleção musical das mais lindas canções com Jonatas Gonçalves no programa Adora Top, que já está no ar.
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2: É o Adora Top no seu dial com as mais lindas canções gospel do seu artista predileto. Se você ainda não ouviu a sua música aqui, pode ficar tranquilo que pode ser que ela toque no próximo bloco ou ainda dentro da edição do programa de hoje, viu? Se você tá gostando, compartilha para os seus amigos. Tá gostando do programa, manda mensagem aqui na nossa rádio. Você tem o telefone da rádio, entra aqui no site, no aplicativo da rádio, manda tua música, manda teu áudio, mande a sua mensagem aqui na rádio, viu? Muito obrigado pela audiência. Este é o Adora Top com Jonatas Gonçalves, que dá uma rápida paradinha para o intervalo. E a gente volta na sequência com mais músicas.
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2: É o Adora Top no seu dial com as mais lindas canções gospel do seu artista predileto. Se você ainda não ouviu a sua música aqui, pode ficar tranquilo que pode ser que ela toque no próximo bloco ou ainda dentro da edição do programa de hoje, viu? Se você tá gostando, compartilha pros seus amigos, tá gostando do programa, manda mensagem aqui na nossa rádio, você tem o telefone da rádio, entra aqui no site, no aplicativo da rádio, manda tua música, manda teu áudio, mande a sua mensagem aqui na rádio, viu? Muito obrigado pela audiência. Este é o Adora Top com Jonatas Gonçalves, que dá uma rápida paradinha pro intervalo. E a gente volta na sequência com mais músicas.
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0: Assista agora. Valeu.
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0: Já são as últimas, produção. Já, rapaz, passa rápido demais, hein? A gente volta amanhã na terça com mais Alô Tocaí. O bom que é a primeira da semana.
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7: Olá, meus queridos irmãos, graça e paz a todos, tudo de bom para você, que Deus possa ricamente abençoar a sua vida, seus sonhos, seus projetos, seus anseios. Já está no ar a seleção musical das mais lindas canções com Jonatas Gonçalves no programa Adora Top, que já está no ar.
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2: É o Adora Top no seu dial com as mais lindas canções gospel do seu artista predileto. Se você ainda não ouviu a sua música aqui, pode ficar tranquilo que pode ser que ela toque no próximo bloco ou ainda dentro da edição do programa de hoje, viu? Se você tá gostando, compartilha para os seus amigos. Tá gostando do programa, manda mensagem aqui na nossa rádio. Você tem o telefone da rádio, entra aqui no site, no aplicativo da rádio, manda tua música, manda teu áudio, mande a sua mensagem aqui na rádio, viu? Muito obrigado pela audiência. Este é o Adora Top com Jonatas Gonçalves, que dá uma rápida paradinha pro intervalo. E a gente volta na sequência com mais músicas.
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1: É o Adora Top no seu dial com as mais lindas canções gospel do seu artista predileto. Se você ainda não ouviu a sua música aqui, pode ficar tranquilo que pode ser que ela toque no próximo bloco ou ainda dentro da edição do programa de hoje, viu? Se você tá gostando, compartilha pros seus amigos, tá gostando do programa, manda mensagem aqui na nossa rádio, você tem o telefone da rádio, entra aqui no site, no aplicativo da rádio, manda tua música, manda teu áudio, mande a sua mensagem aqui na rádio, viu? Muito obrigado pela audiência. Este é o Adora Top com Jonatas Gonçalves, que dá uma rápida paradinha pro intervalo. E a gente volta na sequência com mais músicas.
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0: 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A gente acredita muito no trabalho desse cara. 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
0: Assista agora. Valeu.
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0: já são as últimas produções, já. Rapaz, passa rápido demais, hein? A gente volta amanhã na terça com mais Alô Tocaí. O bom que é a primeira da semana.
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encerrando nosso Arena Sertaneja Gospel, edição desta segunda-feira. Quero agradecer o seu carinho, a sua audiência, a sua companhia e dizer que amanhã tem mais uma edição, viu? Obrigado de verdade.

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3: 9 horas e 30 minutos.
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2: Maravilha, louvado seja o nome santo do Senhor para todos sempre. Um bom dia a todos na paz de nosso Senhor e Salvador Jesus Cristo. A você que está na sintonia da melhor estação de rádio de Manicoré, a rádio Manicoré FM 95,1, filiada Boas Novas, ou nos assistindo através da TV Boas Novas, canal 7.1 TV Digital. É a partir desse momento entra no ar o meu, o seu, o nosso programa Cristo é a Resposta, de responsabilidade da Igreja Evangélica Assembleia de Deus no Amazonas e Iedan Manicoré. A nossa pastora e coordenadora é ela, pastora Ana Leia, acompanhada dos filhos Misael e Israel, e também da Kathleen e a pequena Ana Maria, formando assim uma família a serviço do Rei Jesus. A Iedan Manicoré, ela é convencionada na CEADAM, Convenção Estadual das Assembleias de Deus no Amazonas. Pastor presidente é Jonatas Câmara e Ana Lúcia Câmara, e também na CADB, Convenção das Assembleias de Deus no Brasil. Pastor presidente é Samuel Câmara e Rebeca Câmara. Quem vos fala é seu irmão e amigo, pastor Otaviano Aguiar, que nas manhãs de segunda a sexta-feira, a partir das 10h10 da manhã até as 11 horas, estamos juntos, ligados e sintonizados através desta programação. Eu aqui no estúdio, você na sua residência, no seu local de trabalho, aonde quer que você esteja nos acompanhando, desde já o nosso muito obrigado mesmo. Que Deus em Cristo Jesus continue nos abençoando.

0: abençoando não só hoje, mas amanhã e sempre. Eu quero contar com a sua audiência e a sua participação através do fone 97 98807 1588. Mande sua mensagem, faça a sua participação no programa, mande aquele seu alusão, aquele seu pedido musical, o pedido de oração. E por falar em oração, vamos falar com Deus? Pai querido, amado e santo, nesse momento, Senhor da Glória, eu quero aqui te agradecer por esta rica oportunidade, poder estar aqui mais uma vez no estúdio dessa estação de rádio, já com o programa no ar. É um motivo de muita alegria e satisfação para nós. E através desta programação, levar a tua palavra, quer seja através do louvor ou através da ministração. Pai, fale ao nosso coração, na vida de cada um dos nossos irmãos e amigos que estão sintonizados e os que irão sintonizar. No nome de Jesus Cristo, assim eu oro, Pai, e te agradeço em o nome de Jesus.
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0: É, querido amigo e irmão, você que está na sintonia da programação, eu ligo agora, seja bem-vindo. Programa Cristo é a Resposta, da IEADAM, a Vermelhinha. São mais de 3 mil templos espalhados em todo o estado do Amazonas. Uma igreja que segue sendo sal da terra, luz do mundo.

0: maravilha, louvado seja o nome santo daquele que vive e reina para todo sempre. Bora seguir aqui de programação.
1: É, meu amigo, você que está sintonizado, bom dia na paz do Senhor. Vamos seguindo aqui de programação nesta manhã maravilhosa de terça-feira do dia 15 de setembro de 2026, 10 horas e 15 minutinhos. 10 e 15, vamos seguindo aqui de programação. Já quero contar com a sua audiência e sua participação no programa através do número 97988071588. Manda aí a sua participação, o seu alô, o seu oferecimento, o seu pedido de oração, o seu pedido musical. Bom, nós vamos seguindo aqui quando são 10 e 15. Olha, hoje é terça-feira, nós temos aí as nossas atividades da Igreja Assembleia de Deus no Amazonas. Tá, ok? E a atividade hoje, por exemplo, nesse momento, nós estamos aqui, programa Cristo é Resposta, até às 11 horas da manhã. Ah, logo mais às 16h10 tem momento jovem com o pastor Antônio Carlos. E às 19 horas, no Templo Central da Igreja Assembleia de Deus, temos ali o nosso culto de ensino. Isso mesmo, culto de ensino da palavra do Senhor. Você é o nosso convidado especial. Eu já quero oferecer toda esta programação para cada um dos nossos queridos irmãos, amigos, radiovintes, telespectadores, nossos colaboradores e patrocinadores, a você que nos acompanha, quer seja através do radinho, da caixa de som, da caixa amplificada, a você que está nos acompanhando através do seu veículo particular, o táxi frete, ou taxista, a você mototaxista, comerciante, lojista do centro, dos demais bairros, a você que nos acompanha na sua embarcação, a você que nos permite chegar até você, aí no seu, na sua residência, no seu local de trabalho. Deus abençoe grandemente a sua vida. E a você que nos acompanha através também do aplicativo do site da rádio em outros estados, municípios, capitais, ou até mesmo outros países. Programa Cristo é Resposta leva até você a palavra de Deus. Eu já quero trazer canções aqui pra nós e já já eu volto.

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2: Maravilha, que lindo hino, que linda canção, Faraó Deus. É, 10 horas e 22 minutinhos, 10 e 22 desta terça-feira do dia 15. Bora seguindo aqui, seguindo de programação, e eu quero aqui ainda mandar o meu alusão especial ali para minha esposa, pastora Maria. Deus abençoe, no nome de Jesus. Deus abençoe também ali a Sara Vitória Aguiar, nossa filhona, o Gessé Aguiar, nosso filhão. O Matheus, sobrinho, filho querido do coração. O irmão Pedro, a irmã Vitória, Deus abençoe em nome de Jesus. Estender também para os meus cunhados, cunhada Luzia, o Charlie Kennedy, ali no bairro de Santo Antônio. A Samara também, Deus abençoe o Felipe. O Tiago, a Joselândia, Mandar o nosso alôzão também ali para os meus cunhados ali na Rocinha, né? Temos ali a Maria de Jesus, conhecida aí entre a família por Dijeca. O Gera, o Haroldo, a Zeca. Estender também ali para a irmã Raimunda, né? A irmã Raimunda, que é ali a sogra do irmão Claudenor. Também ali no 11 de maio nós temos ali a irmã Lenilce, né? Sobrinha, o seu esposo, seu João. Deus abençoe também a irmã Cristiane. Deus abençoe a Gessiane também lá no 11 de maio. E a todos. A Gessiane é minha cunhada também, rapaz. Então, mandando um alô lá pro Raimundo, né? Raimundo, o cunhado ali no bairro do Manicorezinho. E estender também para o irmão Nascimento, irmã Neuza, sempre ligados e sintonizados, não perde uma só programação, assim como também o seu Deus, Dete Félix. Quero mandar também o meu alôzão ali para os nossos irmãos e amigos que nos acompanham ali na Vila Boas Novas, irmão Clay, Deus abençoe. Tem mais louvores aqui, né? Manda sua mensagem, faça a sua participação, agradecer pela vida do Aldene, já mandou a sua mensagem, fez a sua participação, oferecendo toda a programação aos ouvintes e desejando sempre que através deste programa, através da nossa vida, através dos louvores e das reflexões, Deus fale ao seu coração. Bom, é tempo de cantar. Eliane Fernandes canta para nós. E já volto.

É, meu amigo, o choro pode durar uma noite, mas a alegria vem pelo amanhecer. Bom, eu quero trazer nesse momento, quando são 10 horas e 28 minutinhos, quero trazer os nossos colaboradores e patrocinadores do programa. Louvando a Deus pela vida de cada um deles, pelos investimentos e também pela parceria. 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Esses são aí alguns dos nossos colaboradores do primeiro bloco. Vamos seguindo, porque Jefferson Sueli canta pra nós. Acende outra vez e já volto.

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Um dia João Batista estava batizando e de repente ele olhou lá atrás e disse: aquele lá é o Cordeiro de Deus que tira o pecado do mundo. Ele vos batizará.

Bora seguindo aí de programação, acende outra vez, 10h36, momento de trazer o nosso segundo bloco dos nossos colaboradores e patrocinadores, sem esquecer dos queridinhos da IEDA. 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Bora seguindo aqui de programação nesse momento. Vamos seguindo de programação. E Anderson Freire canta pra nós Efésios 6. Já volto.

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1: Muito bem, vamos seguindo aqui de programação, 10 horas e 45 minutinhos, Efésios 6, Anderson Freire. Bom, chegamos no momento de reflexão de hoje. Eu quero trazer aqui a reflexão hoje através do pastor Luciano Subirá. Então, presta bastante atenção que já volto.
2: Não há necessidade alguma de empenho ou de dedicação. É evidente que isso aparece ao longo das escrituras e de forma recorrente. Eu não quero ser exaustivo aqui nos textos que falam sobre empenho, porque estamos sempre abordando de forma repetida esses assuntos, o que acredito que é uma tecla que vale a pena a gente seguir batendo. Mas quando ele diz, corram de apenas como uma ferramenta para vivermos o processo de santificação, mas todas as virtudes da vida cristã. Esse é o assunto da nossa conversa hoje e a respeito disso que nós queremos falar nos próximos minutos. Fique comigo e nós vamos entender um pouco melhor aquilo que a Bíblia nos ensina sobre esse tão importante assunto.

0: Estou hoje na cidade de Querétaro, México, passando para trazer mais uma palavra ao seu coração. E o texto bíblico no qual vamos basear a nossa conversa e reflexão está em 1ª carta de Paulo aos Coríntios, no capítulo 9, dos versos 24 até o 27, onde o apóstolo pergunta: vocês não sabem que os que correm no estádio, todos na verdade correm, mas um só leva o prêmio? Corram de tal maneira que ganhem o prêmio. Todo atleta em tudo se domina, aqueles para alcançar uma coroa corruptível, nós, porém, a incorruptível. Assim corro também eu, não sem meta. Assim luto, não como desferindo golpes no ar, mas esmurro meu corpo e o reduzo à escravidão, para que, tendo pregado a outros, não venha eu mesmo a ser desqualificado. O apóstolo Paulo estabelece um paralelo para que ele possa falar de verdades espirituais, comunicar esses princípios que dizem respeito à nossa relação com Deus. Ele usa um paralelo que todo mundo, seus ouvintes, as pessoas a quem ele se dirigia, conhecia exatamente, que é o paralelo natural de um atleta. Ele começa no verso 24 falando dos que correm no estádio. Ele estava falando de competições esportivas, né? E ele diz que, embora todos corram, um apenas vai ganhar a corrida e vai levar o prêmio. Então ele fala a respeito de correr de modo a ganhar o prêmio. Ele não está dizendo que na corrida da fé, no paralelo espiritual, nós estamos competindo uns com os outros e apenas um de nós vai ganhar. Mas ele fala a respeito de, assim como no natural, o corredor precisa dar o melhor de si para alcançar o resultado. No plano espiritual, cada um de nós deve correr dando o melhor de nós. Isso não significa que vamos viver a vida cristã baseado em força, em dedicação meramente humana, muito menos que vamos exaltar o mérito. Muitas pessoas estão anulando nos seus ensinos a importância da dedicação na vida cristã em nome de uma deturpação da graça, né? Nas palavras de Dallas Willard, graça é ausência de mérito, não de esforço, não de empenho. E nós precisamos entender que, embora não vamos alcançar aquilo que Deus tem para nós baseado em mérito, isso não significa que não haja necessidade de dedicação. Qual seria a praticidade de uma orientação de correr a corrida de maneira a ganhar o prêmio se não há necessidade alguma de empenho ou de dedicação? É evidente que isso aparece ao longo das Escrituras e de forma recorrente. Eu não quero ser exaustivo aqui nos textos que falam sobre empenho, porque estamos sempre abordando de forma repetida esses assuntos, o que acredito que é uma tecla que vale a pena a gente seguir batendo. Mas quando ele diz corram de tal maneira que ganhem o prêmio, ele está dizendo: vocês precisam dar o melhor de si. Então vem um novo paralelo para a vida do atleta. Ele já usou o paralelo da corrida e que precisamos dar o melhor de nós na corrida, mas o atleta, para ter um bom desempenho na corrida, ele precisa de um histórico de preparação. Ninguém consegue ganhar um prêmio sem uma vida de preparação. E quando eu falo de preparação, não estou falando meramente dos exercícios, não estou falando meramente daquilo que gera condicionamento físico, mas há um pacote um pouco maior. Então, no verso 25, o apóstolo diz: todo atleta em tudo se domina. E eu quero chamar a sua atenção para isso, porque estamos falando de autocontrole. A palavra grega empregada pelo apóstolo Paulo no original fala de controlar-se, fala de ser continente, fala de exibir autodomínio, né? E é uma imagem derivada dos atletas que, ao preparar-se para os jogos, abstinham-se de comida prejudicial à saúde, vinho, indulgência sexual. Ou seja, ele não fala apenas do treinamento físico em si, mas de um pacote maior que envolvia descanso, preparação de uma maneira abrangente, desde uma alimentação, desde o devido descanso, desde dominar-se daquilo que poderia fazer mal e roubar do corpo o desempenho. Então, nós precisamos olhar para o autocontrole e entender que ele também é parte de um combo, de algo maior. Se eu e você queremos correr a corrida da forma devida, nós também precisamos do autocontrole. O apóstolo vai dizer: aqueles atletas correm por uma coroa corruptível, né? Aquele prêmio que eles recebiam, a chamada coroa de louros, ele diz, vai se estragar. Ele diz: mas eu e você corremos por uma coroa incorruptível. ela é eterna, ela é permanente. Ou seja, o resultado, aquilo que nos aguarda, a nossa premiação é infinitamente maior e superior. Ou seja, isso deveria trazer grande motivação ao meu e ao seu coração para que nós nos dediquemos à corrida. Mas, na sequência, no verso 26, ele diz assim: corro também eu. Como? Exercendo autocontrole, não apenas o treinamento, não apenas a dedicação na hora da corrida, mas o combo completo de preparação. Assim luto, não como desferindo golpes no ar. Então ele pega dois esportes muito comuns naqueles dias, a corrida e também as competições das lutas, para falar de dedicação. E aí, voltando na questão do autocontrole, ele diz no verso 27, eu esmurro meu corpo e o reduzo à escravidão, para que, tendo pregado a outros, não venha eu mesmo a ser desqualificado. Observe que quando Paulo fala de esmurrar o corpo, ele não está falando, né, em absoluto de autoflagelo. Eu sei que ao longo dos anos a Igreja Romana acabou promovendo essa prática e você já deve ter visto, no mínimo, cenas em filmes de gente, né, tirando as vestes, chicoteando, mas Paulo não estava sendo literal. Assim como quando ele diz, eu reduzo o meu corpo à escravidão, ele também não falava de forma literal, né? E você não pode sequer imaginar Paulo andando com uma corrente no pescoço. O apóstolo usava uma linguagem figurada. Como em outros momentos, falando do mesmo assunto, ele usou da mesma linguagem figurada. Por exemplo, em Romanos 12, ele fala sobre apresentarmos os nossos corpos como um sacrifício vivo, né? Sacrificar é matar. Então, como que o sacrifício pode ser vivo? Isso é um paradoxo, é uma aparente contradição. Mas ele não falava de matar literalmente. É por isso que em Colossenses 3, 5, Paulo diz, fazei morrer a vossa natureza terrena. Agora, Paulo está dizendo de dominar, de subjugar, de reduzir a escravidão. Ele está dizendo, quem controla e governa o meu corpo sou eu. Em outras palavras, não é meu corpo ou a minha carne quem me controla. Paulo está dizendo, eu exerço esse domínio. E eu e você precisamos entender, quando falamos a respeito do domínio próprio, não só que ele é esperado de nós nessa corrida da vida cristã, mas nós precisamos entender que a Bíblia nos traz outras orientações práticas. E eu quero apresentar cada uma dessas duas a vocês. A primeira delas diz respeito a evitar aquilo que enfraquece o autocontrole, né? Porque temos ensino bíblico sobre isso. Por exemplo, em Efésios, no capítulo 5 e no verso 18, a Bíblia diz, e não vos embriagueis com vinho, no qual há dissolução, mas enchei-vos do Espírito, né? Quando falamos de autocontrole, você olha, por exemplo, para o consumo do álcool e ele pode roubar da pessoa suas faculdades. Aliás, um dos significados da palavra traduzida, né, autocontrole, é sobriedade, uma mente sóbria, sã. Tudo aquilo que tem a capacidade de roubar esse pensamento claro deveria ser algo para o qual nós olhássemos como cristãos com muito mais cuidado. Mas, por um lado, a Bíblia não apenas nos ensina a evitar aquilo que enfraquece o autocontrole, como ela também nos orienta, né, a utilizarmos, a empregarmos aquilo que o fortalece. Então, em 1 Coríntios 9:25, Paulo está falando das disciplinas naturais de um atleta, que não era apenas exercitar-se, mas alimentar-se direito. Você entende que isso envolve quantidade e também qualidade de alimentos, envolve, né, saber descansar e ter uma vida regrada. Nenhum atleta de alto rendimento chega a esse lugar sem ter uma vida disciplinada, sem ter uma vida regrada de autocontrole. E nós precisamos entender que até a dedicação a essas práticas, coisas que os cristãos vêm relaxando muito, tanto na forma de comer como na maneira de se exercitar, eles são práticas que fortalecem essa disciplina. Por exemplo, Eclesiastes capítulo 10, verso 17 diz, feliz é você, ó terra, cujo rei é filho de nobres e cujos príncipes se sentam à mesa a seu tempo para renovar as forças e não para se banquetear. Outras versões dizem se embriagar. Definição bíblica de nobreza, sentar à mesa a seu tempo. Não é toda hora, não é o tempo todo. Sentar à mesa com uma mentalidade clara, nutrição inteligente, renovar as forças. Nem toda refeição tem que ser banquete. E nós precisamos entender isso. Embora na Bíblia comida seja não apenas fonte de nutrição, mas também de prazer, nós vemos que a mesma Bíblia nos ensina a não tratar toda refeição como banquete, não tratar toda refeição como festa. Precisamos saber regular quantidades, precisamos saber regular horários, não comer o tempo todo, precisamos saber regular o sono e descanso. E essas disciplinas naturais, que vêm sendo negligenciadas pelos cristãos do tempo moderno, fazem falta no seu treinamento para aquilo que é espiritual. Uma vida de jejum, onde implementamos de forma regular, né, abstinência de alimentos, seja de maneira integral ou parcial, por determinados períodos, que isso é flexível de acordo com a escolha de cada um ou a liderança do Espírito Santo. São práticas que, somadas a essas naturais, nos ajudam a fortalecer o autocontrole. O autocontrole deve ser exercitado, assim como a piedade. Paulo diz em 1 Timóteo 4,7, exercita-te pessoalmente na piedade. Ele usa o paralelo do exercício natural para falar de questões espirituais. O que é o exercício? É o treinamento, é o condicionamento, é a recorrência. Autocontrole se exercita em questões naturais, porque na hora de aplicá-lo nas questões espirituais, se não há prática, se não há exercício, se não há condicionamento, nós teremos uma dificuldade maior de aplicá-lo. Então, resistir à tentação de comer deve ser igual resistir à tentação de entregar-se à lascívia, à imoralidade ou a qualquer outra coisa que quebre os padrões divinos. E exercitar-se no autocontrole independe do que estamos controlando. Ele é uma prática neutra que passa a ser aplicada de forma cada vez mais sensata em todas as áreas, quando se é comum, quando se é recorrente. Que Deus nos ajude a, como Paulo, subjugarmos o nosso corpo e sermos os melhores atletas nessa corrida espiritual.
1: Muito bem, está aí, você acabou de ouvir esta belíssima reflexão com o pastor Luciano Subirá. Já são 10 horas e 58 minutinhos. Vamos falar com Deus. Pai querido e santo, neste momento, Senhor da Glória, eu quero te agradecer, Senhor meu Deus, por tudo que o Senhor tem feito, Senhor, em minha vida, em nossas vidas, através deste programa. Continue, Senhor, falando ao nosso coração, Senhor, nesta manhã. Em nome de Jesus, que teu Espírito Santo nos ajude a continuar, Senhor meu Deus, sem perder o controle. Em nome de Jesus, Pai, abençoa-nos grandemente. Amém. Queridos, chegamos ao final de mais um programa Cristo é a Resposta, prometendo voltar amanhã, permitindo o Senhor, não esqueça logo mais às 16h10, Momento Jovem, às 19h, culto de ensino no Templo Central. Deus abençoe a todos, fui!

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4: 11 horas e 17 minutos.

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0: gostou, faz barulho pra nós, né?
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Ei, Manicoré, são 12 horas. 12 horas e mais 11 minutos. Muito boa tarde para você que sintoniza a 95,1 Rádio Manicoré FM. Começa aqui mais um programa Balanço Esportivo. Hoje, terça-feira, 15 de setembro do ano 2026. Direção geral Samuel Vasconcelos, direção comercial Jackson Campos, direção administrativa Alan Crisley, técnica de som do nosso amigo Wilkine. A apresentação deste amigo de vocês, Averaldo de Paula. Programa Balanço Esportivo vai ao ar de segunda a sexta-feira, a partir das 12 horas e 10 minutos, levando para vocês tudo aquilo que acontece no mundo do esporte. 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
0: Muito bem, estamos de volta. Agora são 12 horas, mais 17 minutos. Quero aqui mandar aquele boa tarde aos nossos ouvintes. Vocês do meu querido Rio Manicoré, você que nos ouve na Foz do Rio Manicoré, meu amigo Gago e sua esposa, meu amigo Guilherme, né? Você que nos ouve em Igarapé Grande, Estirão, né? Toda a família Correia, o Ademar Jordão, torcedor do Botafogo, meu irmão Nilson Tavares, torcedor do Flusão, vocês do Maranhoto, Lourival e toda a sua família, você do Esperança, você do Lago dos Remédios, você de Terra Preta, meu amigo Ariba, né? É, você que ouve a gente no Mucambo, você no Barro Alto, você na Boa Fé, meu amigo Val, obrigado pela audiência. Você do Mucambo, você que ouve a gente em São Pedro dos Cardosos, Moreira, tá bom? Você que ouve a gente também lá no lugar Uruá, o Tenka, o Jonas, o Nego, você da Maloca, professor Ivo, você do Mato Pirizinho, né, de Mato Pirigrande, Capananzinho, Capanangrande, você que ouve a gente em Água Azul, você que ouve o programa em Democracia, Vista Alegre, né, é, toda a família Maia lá em Santa Eva, é, obrigado pela audiência, você do Igarapezinho, você da Barreira de Manicoré, Dona Lucila e toda a sua família. Você que ouve a gente na estrada do sindicato, meu amigo Arauanã, ele que trabalha lá no sítio do Pedraça. É, rapaz, meu amigo Capataz, ele que mora lá na estrada do Atininga. Você do sítio Piquiá, você do sítio do Maquinha, né? Você do sítio da professora Maria Joana, lá no Atininga. Todos vocês da estrada do Atininga. Tem muita gente morando, né, Wilkin? Aí na estrada, tá certo? Nos sítios aí na estrada do Atininga, você do Inajá, tá certo? Você que ouve a gente. Lá na estrada que vai para Barro Alto também tem gente morando por lá, viu, Ivan? E gente nos ouvindo. Você que ouve o nosso programa lá no bairro 11 de Maio, a palmeirense, a dona Doura, a famosa mulher de ferro, né? É, meu amigo Marquinhos, filho do compadre Zé Antônio, ali em frente à garagem municipal. Vocês do centro da cidade, mototaxista, né? Meu amigo Gilson, torcedor do São Paulo. São Paulo que hoje, é hoje, né, Joaquim? Estará em campo diante do Boca Juniors. Jogo de volta, um dos maiores clássicos do futebol sul-americano. Muita rivalidade, né? Daqui a pouco a gente vai falar sobre a Conmebol Sul-Americana, Conmebol Libertadores, né? Tudo isso e muito mais. Mas vamos com o Brasileirão, porque ontem tivemos jogos pelo Campeonato Brasileiro Série B. Ontem o Botafogo perdeu em casa a grande vitória do Goiás, lá no interior paulista, em Ribeirão Preto, Botafogo 1, Goiás 3. O América Mineiro perdendo em casa para o São Bernardo por 2-0. E o jogão, jogo bom ontem, que nem eu assisti o jogo, Avaí, esse jogo foi depois do jogo do Campeonato Brasileiro Série A, Bahia e Remo, e eu tive a oportunidade de assistir. Que jogão, jogo bom, Avaí 1, Vila Nova também 1. O Vila Nova que luta, né? Luta, aliás, se vencesse, assumiria a liderança ontem. Mas não venceu. 1-1, jogão, Avaí e Vila Nova. E com um detalhe, esse jogo aí, não, eu tenho certeza que tecnicamente foi, já foi melhor que muitos jogos da primeira divisão. Jogo muito bom, Avaí 1, Vila Nova também. Hoje teremos Londrina e Ponte Preta, jogo começando às 18h30, né, às 18h30, mesmo horário para Náutico e Operário. E às 20h30, o encerramento da rodada de número 28, né? É rodada de número 28, que termina hoje, às 20 horas, 8 da noite, quando o CRB recebe o Sport de Recife. Com certeza, um bom jogo entre CRB e Sport de Recife. E já a nona rodada, aliás, a 29ª, vai começar no dia... sexta-feira, dia 18. Às 18h30, Vila Nova vai receber o América. E às 19h30 teremos Ceará e Novo Horizontino. Às 20 horas, São Bernardo e Atlético Goianiense. E no sábado, dia 19, o Sport Recife vai jogar diante do Juventude. Às 15h30 da tarde. Às 17h30, o Atlético joga diante do Botafogo. A Ponte Preta, no domingo, às 10 da manhã, recebe o CRB. O Goiás no domingo às 3 da tarde diante do Avaí. O Londrina diante de Fortaleza no domingo às 17h30. E a rodada será fechada na segunda-feira, dia 21. O Criciúma vai jogar diante do Operário às 18h30. E às 20h30 na segunda-feira o fechamento desta rodada de número 29. Cuiabá e Náutico. A classificação... da Série B do Campeonato Brasileiro, tem o Novo Horizontino líder com 50 pontos. É aquilo que eu falei, se o Vila Nova tivesse vencido ontem, seria hoje o líder, né, do campeonato. Novo Horizontino, então, 50 pontos, em segundo Juventude, 50, em terceiro Vila Nova, 48. Em quarto, Fortaleza, 48. Em quinto, Criciúma, 47. Fechando a zona de classificação, o Atlético Goianiense, que tem 46 pontos. São 12 horas e 24 minutos. Vamos já falar na Conmebol Sul-Americana. 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Quero mandar aquele boa tarde ao meu amigo André, rapaz. 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O Baixinho Roçador que falou para nós que a decisão da Copa do Brasil será entre Palmeiras e Galo, Wilkin.
3: Ele tá corretíssimo.
0: É o teu palpite, né, Wilkin? É, rapaz, a tua opinião não vale, você deixa o Vascão fora, né? Seu Eliabe continua batendo uma tela e disse que esse ano o Vascão será campeão da Copa do Brasil. Vamos com a Conmebol Sul-Americana, porque hoje tem o jogo de volta e hoje o tricolor paulista do nosso amigo Eduardo Patrick, do nosso amigo Gilson, encara o Boca Juniors, jogo da TV aberta, jogo do SBT, às 20h30, no Murumbis, casa cheia, São Paulo e Boca Juniors. O São Paulo precisa da vitória, se vencer por 1-0, decisão nos pênaltis, né? 2-1, um gol de vantagem, né? São Paulo vai ter que fazer dois gols de diferença, como, por exemplo, 2-0, 3-1, 4-2, enfim. Né? Então, o São Paulo precisa de uma vantagem de dois gols para evitar a decisão nos pênaltis. São Paulo que jogou com seu time reserva no Campeonato Brasileiro. Está todo mundo descansado, né, Vivinho? Está todo mundo descansado. Não tem desculpa, o São Paulo vai para cima e o São Paulo tem um jogo difícil, Iquini, porque se a gente pegar todos os confrontos, o Boca Juniors tem vantagem diante do São Paulo, né? É, rapaz, São Paulo que tem 3 títulos mundiais, né, Iquini? É o único do Brasil, né? Todas as vezes que o São Paulo disputou, ganhou, né, Wilkine? Todas as vezes. São Paulo foi campeão 3 vezes, da Libertadores e também tem 3 títulos mundiais. Só que naquela época o futebol europeu não era essa potência que é hoje, né, Wilkin? Não era, a verdade é essa. Mas enfim, né, o Boca Juniors também tem vários títulos mundiais, né, Wilkin? São Paulo, o Boca Juniors tem, só perde para o seu rival, né, o Independente, que tem 7 títulos da Libertadores, o Boca tem 6, viu? Então você vê a grandeza desse clássico, né, entre São Paulo e Boca Juniors. Temos aí as possíveis escalações, viu? Vamos ver então para o tricolor, para o torcedor do São Paulo, né? São Paulo deve jogar com Rafael, que é um bom goleiro. Domingos Duarte, né? Na verdade, são 3 zagueiros, né, Wilkin? 3 zagueiros aí, a escalação do treinador Dorival, né? Dorival Júnior. Rapaz, o Dorival já tem várias passagens. Volta e meia, quando a coisa aperta, chama o Dorival, né, Wilkin? É, rapaz. Igual o Renato Gaúcho no Grêmio, né? É, rapaz. Falando em Grêmio, rapaz, o Grêmio não vive uma situação, né? Boa, quem sabe? Quem sabe o... Renato tá desempregado, né? Renato tá desempregado. E o Renato ultimamente tem sido muito... É um pouco esquentado, né? Ele é um pouco esquentado. Ele deixou o Fluminense assim da noite pro dia. Disse que o culpado é a internet, né? Enfim, e depois deixou o Fluminense também, né? Assim, rapidão, Wilkin. O último time do Renato foi o Flu, né? Aliás, o Vascão da Gama foi. E eu acho que a passagem do Renato pelo Vasco, a última passagem, não durou 2 meses, né, Wilkin? Eu acho que não. Não durou 2 meses. Logo que ele chegou, tinha até música pro Renato, depois botaram o Renato pra correr, né, Wilkin? Rapaz, a vida de treinador não é fácil. E agora ele está desempregado. Quem sabe você tocou num assunto muito bom, Wilkin. E eu espero que o Grêmio, né, consiga se restabelecer. O Grêmio que vive um momento ruim, apesar de estar nas quartas de final da Copa do Brasil, né? Vai enfrentar o Galo. Aliás, na Semi. Vai enfrentar o Galo. Na Semi não, Wilkin. Semi já? Isso, é verdade. Vai enfrentar o Galo, né? Vai enfrentar o Galo e vamos ver o que vai acontecer. Se esse treinador... Se bem que não é agora, né? Só dia 1º de novembro, tem muito tempo. Mas o Grêmio, pelo que eu vi... Eu falei sobre isso ontem, né? Sobre o Grêmio, que acho realmente o Grêmio vive uma situação complicadíssima. Ele está muito próximo da zona do rebaixamento. Está fazendo assim, né? Está batendo na porta. Enfim. Bom, então prosseguindo aqui a escalação do São Paulo, Rafael, Domingos Duarte, Arboleda e Sabino. É, rapaz, eu particularmente não gosto muito do esquema de 3 zagueiros, mas enfim. E aí, essa escalação aí é um 3-4-3. É isso, né? 3-4-3. É, exatamente. E aí ali no meio-campo, né? Meio-campo porque tem junto ali os alas, né? O Igor pelo lado setor esquerdo, é o ala esquerdo. O Lucas Ramon e ali os dois volantes, né? Marcos Antônio. E, aliás, Wilkin, o São Paulo tem 2 bons volantes, né? Esse Danielzinho que jogou a temporada no passado pelo Mirassol. Foi muito bem. Por isso está no São Paulo, né? Marcos Antônio e Danielzinho são os 2 volantes, bons volantes. E ali na frente, Luciano, Arthur e Gustavo Santana. Caleri contundido, né, Wilkin? É isso? É opção do treinador? É, rapaz. É, mas o Caleri, ele teve um problema, Wilkin. Ele teve um problema. Acho que por isso... Por isso ele não está. Ele deve. Será que ele está à disposição, Wilkin?
3: Está.
0: Está à disposição, né? Mas não deve estar 100%, né? Caso São Paulo precise, né? Eu acho que ele vai acionar o. Deve acionar aí o Caleri, né? Tem até uma música do Caleri, né? Quem toca no Caleri, que é gol, né? Assim? É a música do São Paulo. Desfalques do São Paulo, é isso? Lucas, aliás, esse Lucas Moura, o Wilkini, já não joga há muito tempo, né? É o Lucas Moura, é? Acho que é. É o veteraníssimo. É o veterano, Lucas. Quem mais? Ele está com uma ruptura, né? No tendão de Aquiles. Muito bem. Tem ainda o Luca, que tem uma fratura na mandíbula, né? Quem mais? Bobadilha. Dores no joelho direito. Quem mais? O Buta. Dores nos joelhos. Quando não é no direito, é no esquerdo, né? Ainda tem mais ainda, né? Não, só isso? É, rapaz. Então tá aí o provável São Paulo pro torcedor São Paulino. Boca Juniors, vamos dar uma olhada. Tem quais os destaques aí, né? Paredes, né? Paredes que foi vice-campeão, né? Esteve na... jogou vários jogos, Wilkini. Esteve vários jogos na Copa do Mundo. Não era reserva, não. Foi vice-campeão e jogando, né? Vice-campeão jogando. Não era titular absoluto, mas esteve na seleção. Isso quer dizer que é um bom volante, né? Quem mais, Wilkini, que tem ali? Como que é? O...

0: É, promessa do Boca. Destaque do Borussia, que foi destaque do Borussia Dortmund. Quem é ele?
1: É o Ascabi.
0: É, rapaz. São dois bons volantes, então, o Boca tem, né? Paredes, a gente já sabe, que ele esteve na Copa do Mundo e jogou vários jogos, né? Enfim, é um jogo em que o São Paulo vai ter que jogar com muita atenção, com muita raça, porque a gente sabe que raça, isso não falta para os jogadores do Boca, né? E até porque ele já venceu fora. O Boca Juniors deve entrar para administrar o resultado, né? A gente conhece muito bem. A gente conhece muito bem o futebol argentino. Enfim, né? Acho que o São Paulo pode se classificar, mas muito difícil, viu, filho? Muito difícil o jogo hoje para o tricolor paulista. 12 horas, 37 minutos. Quem mais joga hoje? Amanhã. Então hoje tem o jogo do... Tem o jogo do Vasco, Wilkin? Nós já falamos do Vascão, né? Vasco e Santa Fé, que joga hoje em São Januário às 18 horas. A gente não falou do jogo do Vasco não, Wilkin. Não, a gente só falou que o Vasco estava na Copa do Brasil. Estava não, está. É, rapaz. Rapaz, você tá querendo pular. Eu te conheço. É o Vascão antes do jogo do São Paulo. É, tem que colocar na tua conta, viu? Porque nós falamos do jogo do São Paulo, que é mais tarde, que será mais tarde. E pulamos o jogo do Vascão, que joga às 18 horas, jogo de volta. O Vasco conseguiu um bom resultado lá fora, viu? Inclusive, eu falei ontem com o ex-vereador velho do Esperança, tu deve conhecer, né? Ele é vascaíno. Sabe o que ele me disse? Ele olhou para mim e disse: o Vascão tem chance de ser campeão duas vezes esse ano. Copa do Brasil e Sul-Americana, né? E aí ele olhou para mim e disse: Flamengo só tem uma chance. Eu disse: não. Por que uma chance? Você esqueceu que o Flamengo é o líder do brasileiro e está com o pé na semifinal da Libertadores, né? Eu não entendi. Mas enfim, ele falou que o Vascão deve ser campeão duas vezes esse ano. Duas vezes. Então o Vascão conseguiu um bom resultado diante do Santa Fé. 0-0 foi o jogo de ida. Então, na pior das hipóteses, se o Vasco não tomar nenhum gol, vai decidir nos pênaltis. E nos pênaltis você sabe que o goleirão do Vasco é muito bom nos pênaltis, né? Você arrisca algum placar para hoje? O Vascão 90% classificado, na tua opinião, Wilkin?
2: Não, 90 não.
0: 90 é muito, né?
2: Eu coloco
0: 60-40 a chance. Santa Fé vai com moral, mas o Vascão... O Vascão do novo treinador português, Wilkin, melhorou muito. É, a verdade tem que ser dita, né? Só falta o Verrete para fazer o gol. Eu acho que tem... Mas ele tem feito gols, né? Acho que aquele problema crônico de não fazer gol, acho que acabou, Wilkin. Acabou porque ele fez 2-1 de virada no Grêmio, né? Enfim, vamos ver. Vamos ver. Eu espero que o Vasco se classifique. Quero mandar uma boa tarde aos vascaínos. O DJ Adailton lá no Beco da Creche, ele que é pai do nosso diretor administrativo, o melhor pintor da cidade, o Nielson, e o Shob, o Arnaldo Reis, o Gelsinei Valente, Amaral Pinheiro, enfim, todos os vascaínos, o nosso amigo Rui Silva, rapaz, o Henrique Caixa d'Água, né? Ainda tem mais o filho do seu Rui, é o Givanildo, né? Givanildo, que se não me falha a memória, trabalha agora na Cisago. E, enfim, tá todo mundo esperando a classificação do Vascão. Se o Vascão se classificar, amanhã vai ter churrascado lá na 15, com certeza, do nosso amigo Henrique Caixa d'Água. Com certeza, tá todo mundo esperando aí a classificação do Vascão. Eu sempre passo por lá, né? E amanhã deve sair essa comemoração. Não é possível, enfim. Não é possível que o Vasco não chegue na semifinal, né? Em mais uma semifinal, porque ele já está na Copa do Brasil. Aí é quartas, E se o Vasco ganhar, Wick, se o Vasco se classificar, ele vai pegar quem, Wick? E daí? Você sabe?
2: O Vasco passa de pegar um.
0: Ah, vai pegar o vencedor entre São Paulo e Boca, né? Muito bem. Uma molezazinha aí, né? Passando Santa Fé, pega essa moleza aí, né? Pode pegar o Boca ou São Paulo, né? É, rapaz, não tem vida fácil pra ninguém, né? Tem vida fácil pra ninguém. Então, eu acredito que o Vascão vai se classificar, né? Eu acredito. É, amanhã, o Galo vai receber o Santos. Rapaz, depois que o Galo fez com o depois que o Santos fez com o Cruzeiro, você viu o que eu falei ontem, né? Já tem gente chamando o novo Real Madrid, o Peixe, Wiking. Deu um show no Cruzeiro, que é o rival do Galo. Mas o Galo doido tá lá, Wiking. O Galo doido tá lá. Ah, você fez isso com o Cruzeiro? Então vamos ver, né? Acho que o Peixe tem tudo para se classificar, apesar de que jogar com o Galo. Lá na Arena do Galo não é fácil para ninguém, não, Wiking. Não é fácil para ninguém. Não é fácil para ninguém. Neymar ainda fora, né? Mas o Gabi deve estar de volta. O Gabi que não jogou contra o Cruzeiro pelo Brasileirão porque estava suspenso, né? Porque estava suspenso. Então amanhã, às 18 horas, Galo e Santos. O Santos vai com uma vantagem de 2 gols. Muito difícil para o Galo, porque o Galo vai ter que fazer 3 gols de diferença para não levar a decisão para os pênaltis. E na quinta-feira, outro jogo que o Torque tem a mesma situação do Galo, né? Não, mesma situação do Galo, porque joga em casa, né? Perdeu 2-0 também. Então, Torque, que é o que pertence ao grupo City, né? Torque perdeu para o CSA no Peru por 2-0 e agora precisa fazer justamente o que o Galo vai precisar amanhã. Só que o jogo do Torque será na quinta-feira. Tá aí, então, sobre a Conmebol Sul-Americana. Já, já, vamos para a Libertadores. 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Wilkin, eu quero mandar um boa tarde ao nosso amigo João Paulo. Grande craque do futebol manicoreense, né, Wilkin? Você sabe que é o João Paulo que trabalha quase em frente aqui à nossa rádio, né? Está com a sua frutaria, né, Wilkin? E ele falou que ouve o programa. João Paulo. João Paulo que foi campeão, Wilkin, com o Atlético Manicoreense. E ele fazia a dupla ali no meio-campo com o Naia. É, rapaz. É, você conhece o Naia? Conhece. Grande volante. Foi campeão. E sabe quem era o centroavante naquela época do Atlético Manicoreclube? Professor Emerson. Grande centroavante, né? O Emerson que jogou no Rio Negro. Jogou no Rio Negro de Manaus. Se ele fez um gol no Rio Negro, não sei quantos gols, mas ele deve ter feito gol, né? O Emerson, grande centroavante, foi campeão Manicoré Clube, né? Era centroavante, o meio-campo do Atlético tinha o Naia e grande volante Naia e o 10 era o João Paulo, viu, Vim? É, rapaz, grande time tinha o Atlético Manicoré Clube. 12 horas e 46 minutos é o programa Balanço Esportivo. 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Quero mandar uma boa tarde para todos vocês aí no Super Tavares, aqui no bairro de São Domingos Sávio, né? 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E vocês de bairro de Mazzarello, o Preto do Gudil, o Dr. Sardinha, o Dodge, a professora Delma, a professora Socorro, a Manuela, o seu Eliabe, o Louro Boca, o meu amigo Mico, Mico que é vascaíno, Eucane. Acho que agora o Mico já toma banho com a camisa do Vascão, Eucane. Eu acho que já. Eu acho que não tira mais, Eucane. O Vascão tá demais, viu, Eucane? O Vascão tá demais. Eu acho que agora, brevemente, o Vascão vai deixar aquela zona do Brasileirão. Eu acho que vai. Não sei se o Vascão vai queimar aqui meu palpite, mas eu acho que agora vai. Agora vai! Não é possível. Não, não tô zicando, não. Eu acho que agora vai. Bom, então hoje o flusão do meu amigo Paulinho, patrocinador aqui do programa, do professor Bosco França, do Chico Ataliba, do Júnior Ribeiro, quem mais, Eucane? Do Chico Ataliba já falei. Quem mais? Do, exatamente, do vereador Tielso, do meu irmão Nilson Tavares, né? É, rapaz, o flusão, vamos passar aqui o possível flusão. O Flusão deve jogar com o Fábio, Guga, Thiago Silva, o monstro, né, Wilkin? É, rapaz, ainda tem o do Arlindo Ceará, Wilkin. Arlindo Ceará é torcedor do Flusão. Está muito animado, viu? Ele disse que esse ano a Libertadores é do Flusão. Ele falou, né? Vamos ver. Quem sabe um... Pode dar Fla-Flu, né?
3: Pode,
0: né? Quem sabe um Fla-Flu, né, Wilkin? Quem sabe um Fla-Flu na Libertadores? Pode dar quem também? Pode dar Palmeiras e Corinthians? Na final, enfim. É, pode dar o Derby Paulista. Tudo pode acontecer. Então, o Flusão deve jogar com Fábio, Guga, Thiago Silva e... Como? Mila e René. Rapaz, o René tem horas que ele coloca o Arana no banco, né? Enfim, mas eu acho que vai ser o Arana, a não ser que ele tenha algum problema físico. É meu palpite, vamos ver. Você acha que é o René mesmo?
3: Porque o Guga é um...
0: Ah, o René, ele é muito melhor marcador, né? Isso desde a época do Sport Recife, né? Ele saiu do Sport pro Flamengo, foi isso, Wilkin? Exatamente, e ele, logo que chegou no Flamengo, ele foi considerado um ano aí o melhor lateral, não foi? Melhor lateral esquerdo. E já saiu do Flamengo, voltou de novo e agora saiu, tá no Fluminense. Agora não, já faz um bom tempo que tá no Fluminense. Ele já foi campeão da Libertadores pelo Flamengo e campeão pelo Fluminense, né?
3: Isso.
0: É, pé quente, né? E os volantes do Flusão, Martinelli e Hércules, dois bons volantes, e o velho Ganso. Aliás, o Ganso ganhou moral com o novo treinador do Flusão, né, Wilkin? É, com o Marcão, né? E interessante, e com o ex-treinador do... Como que é o nome do ex-treinador do Fluminense? Zubeldía, ele colocava o Ganso lá de escanteio, né, Ivan? E, inclusive, já tinha colocado à disposição para ele arrumar um novo clube, né? E quem acabou saindo foi ele, né? Enfim, o Canóbio que voltou a jogar melhor, Ivan. O Soteldo, que está jogando muito. E o Hulk, né? É, rapaz, o Hulk tá cada vez jogando mais um pouco na frente, né? Tanto que é que agora já é centroavante, né? É, ele não tem mais aquele fôlego de ser um ponta, né? Você sabe que o ponta tem que correr muito, né? E ele ficando ali de centroavante e tal, já passou dos 40, enfim. Então tá aí o provável Flusão para hoje. O Flusão deve aparecer na semifinal, né, Eugênio? Deve aparecer, é meu palpite. Tem uma vantagem muito boa. E vamos aos demais jogos, Eugênio? Vamos aos demais jogos? É, falamos do Flusão, que joga às 18 horas, mesmo horário para LDU e Quito, mas só amanhã. Não é hoje. Hoje só tem do Flusão, né? Só tem do Flusão hoje. E amanhã, mesmo horário, a LDU de Quito recebe o Verdão, Iuquini. O Verdão que... Você que acompanha, você que gosta muito, é um desportista muito bom, Iuquini, você. Eu falei aqui que o Palmeiras tinha negociado um dos melhores jogadores. Você sabe o que eu estou falando, né? O Alan. E o Palmeiras tem sentido muita falta desse jogador. Você percebeu isso? Sim, né? Palmeiras não vem fazendo grandes jogos. Às vezes tem ganhado, né? Mas tem tropeçado muito, né? E você acha que o Palmeiras corre risco de ficar fora do fim da Libertadores? Mais 80% é muita coisa, meu filho. 80% é muita coisa. Acho que o Palmeiras vai se classificar. Já falei sobre isso. Porém, o Palmeiras deveria ter feito um placar melhor, Wilkin. Por quê? Porque ano passado, você está bem lembrado que ele perdeu de 3-0 desse mesmo adversário, nesse mesmo time, né? Esse mesmo time aí. Houve algumas mudanças, como o Palmeiras também teve, né? Mas, enfim. Acho que o Palmeiras deve jogar com muita precaução, Wilkin, né? Porque esse resultado aí, para você jogar na altitude... Mas, enfim, acho que mais o Palmeiras... Só que você jogar sabendo do que precisa ser feito é uma coisa, né? Lá foi o primeiro jogo, foi o jogo de ida, né? Ano passado foi o jogo de ida, agora será o jogo de volta. Enfim, por esse motivo que eu acho que o Palmeiras deve chegar na semifinal. É o meu palpite, não sei se eu vou errar. Amanhã também... Os dois jogos de amanhã serão... Amanhã não, amanhã só do Corinthians, né? Do Flamengo só na quinta, né, Wilkin? Flamengo só na quinta. Amanhã, o Timão, que vai descansado, né? Vai descansado, vai receber o Estudiantes de La Plata. Tá todo mundo dizendo aí? Todo mundo não. A maioria falando que o Corinthians, o Timão, já praticamente na semifinal. Eu não acho, Wilkin. Você concorda comigo ou não? Apesar do que o Estudiante de La Plata vive um momento ruim, assim como também o Corinthians, né? O Corinthians não vive um momento bom, né? Você vê que o Timão tem 5 derrotas seguidas no Brasileirão, né? Então você vê que nem o Corinthians, nem o Estudiante vivem bons momentos, né? O Estudiante vive um momento ruim, a verdade é essa, mas é um time que... É um time grande da Argentina que tem, se eu não me falha a memória, 3 Libertadores, né? São 3 Libertadores. O Timão tem 3 ou tem 2, Eukine? São 2, né? Acho que são 2. Então, eu não acho que o Timão tenha ali um favoritismo muito grande, assim, de 80% de chance de chegar. Enfim, joga em seu estádio, é muito forte com seu torcedor, sim. Mas o primeiro jogo foi 1-1. Foi até um bom resultado, né? Acho que o Corinthians é favorito, mas eu não coloco assim uma vantagem muito grande. Vou ficar com 40, 60-40. 60 para o Corinthians e 40 para o Estudiantes de La Plata. E na quinta-feira o Flamengo recebe o Independiente Del Valle. 2-0 foi o jogo de ida. E aí, tá classificado? Evidentemente que não. Futebol, você sabe como que é o futebol, né, Wilkin? Às vezes o futebol nos surpreende, né? Ele é imprevisível, mas dos times que aí estão na semifinal, acho que a chance de o Flamengo chegar na semifinal é até maior do que a do Fluminense, né? 2-0 para um lado, 2-0 para o outro. Só que o Fluminense fez 2-0 aqui no Brasil e o Flamengo fez 2-0 lá fora, né, Wilkin? Há essa diferença. O Fluminense fez 2-0 aqui, só que o adversário do Fluminense, tecnicamente, é mais fraco que o do Flamengo. Você concorda, Wilkin? O Independiente Del Valle, apesar de ter perdido por 2 gols de diferença, aliás, o Independiente Del Valle não perdia em casa há um bom tempo, né, Wilkin? Há um bom tempo. E mais o Independiente Del Valle tem um bom time. Tem um bom time. Então, tá aí tudo sobre a Conmebol Sul-Americana e também Conmebol Libertadores. 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Quero mandar um boa tarde para você, do meu querido Mani Corazinho. O nosso amigo Carrapatinho na escuta do programa. Um boa tarde, um modo especial para minha esposa Alessandra. Também o Caixa d'Água ouvindo a gente, né? O nosso amigo Evandro. O Paulo Albuquerque. O Adriano, goleiro da seleção manicoreense, né? Enfim, para todo mundo. O Manuel Mota, o caçamba todo do manicorezinho. Ontem teve um jogo, Wilkinê. Pelo Campeonato Brasileiro, ontem, segunda-feira, no fechamento de mais uma rodada, e o Bahia teve mais um triunfo, né, Wilkin? Assim que o torcedor gosta, né? Bahia 2, Clube do Remo 1. Agora, esse Clube do Remo está caminhando a passos largos para voltar para a Série B, né, Wilkin? É impressionante o Clube do Remo. Se você não olhar para a tabela, se o torcedor não consultar a tabela de classificação, só assistir os jogos do Remo, ele não acredita que o Remo é o vice-lanterna do Brasileirão. Impressionante. O Clube do Remo joga bem, mas não ganha. É impressionante. Tá aí então, sobre o Brasileirão. Que tem. Quem é o líder, Wilkine? Bom, não vou falar sobre a tabela porque o nosso programa já acabou. 1 minuto para as 13 horas, por hoje é só. Se Deus quiser, voltaremos amanhã com mais um programa Balanço Esportivo, a partir das 12 horas e 10 minutos. Obrigado a todos e uma boa tarde.
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6: 13 horas.
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3: 13 horas e 17 minutos.

Essa música aqui eu gravei com um cara chamado Natanzinho falando de amor. E no violão tem ele. Orleans, com sentimento, por favor. É o chão de avião. Quem sabe cantar comigo aí, vai.

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0: vocês, meu parceiro Fabinho Traçador.
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3: 14 horas e 19 minutos.

0: só um lugar. Só agradecer, João, sobre tudo que ele fez e tudo que ele vai fazer. E se ele não fizer, ele continua sendo Deus. E sobre o Papai do Céu. É sobre isso, é sobre nós.
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1: 15 horas.
2: Boa tarde, muito boa tarde, queridos ouvintes da Rádio Rio Mar FM 91,5 em Humaitá e aos nossos queridos ouvintes da Rádio Manicoré FM 95,1. A paz de Jesus e o amor de Maria estejam com você e sua família. Seja muito bem-vindo ao programa A Hora da Misericórdia. Hoje, esse dia especial aqui para o povo Bacurau de Manicoré, festa de Nossa Senhora das Dores, padroeira do município de Manicoré. Eu sou o Padre Joãozinho e durante esta hora estaremos juntos meditando a Palavra de Deus, conhecendo a espiritualidade da Divina Misericórdia e rezando uns pelos outros. O nosso tema de hoje é sobre a festa de Nossa Senhora das Dores e o que esse dia toca na vida de Santa Faustina e aquilo que ela nos traz no seu diário. Então hoje dia todo especial para o povo Bacurau, festa da sua padroeira. Quero desejar uma boa tarde à minha parceira aqui na locução, a Ângela. Boa tarde, Ângela.
3: Boa tarde, Padre João. Boa tarde, povo de Deus. A paz de Jesus, o amor de Maria. Esteja em nossos corações e nossa mente. E vamos meditar a hora da misericórdia rezando o terço. Que Deus o abençoe a cada um de nós.
2: Amém, Ângela. Obrigado pela participação. Queremos mandar um abraço aí para o nosso bispo, Dom Fontinelli, que dá na escuta do nosso programa A Hora da Misericórdia. Ele que daqui a pouco, às 19 horas, vai presidir a celebração do encerramento dos festejos em honra à Nossa Senhora das Dores, rainha e padroeira aqui de Manicoré. Iniciemos esse nosso momento de oração invocando a Santíssima Trindade, em nome do Pai, do Filho e do Espírito Santo.
3: Amém.
2: Vinde, Espírito Santo, enchei os corações dos vossos fiéis e acendei neles o fogo do vosso amor. Enviai o vosso Espírito e tudo será criado e renovareis a face da terra. Oremos, ó Deus, que instruíste os corações dos vossos fiéis com a luz do Espírito Santo, fazei que apreciemos retamente todas as coisas, segundo o mesmo Espírito, e gozemos sempre de sua consolação, por Cristo Senhor nosso. Amém. Sejam bem-vindos, esse é o programa A Hora da Misericórdia. E vamos de música, vamos escutar a canção Virgem das Dores, na voz da cantora Eliana Ribeiro.
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1: 15 horas e 3 minutos.

É isso aí, povo amado de Deus, estamos de volta com o programa A Hora da Misericórdia na Rádio Rio Mar FM 91,5 em Humaitá e Rádio Manicoré FM 95,1. Queremos mandar um abraço para todos aqueles que nos acompanham de segunda a sexta no programa A Hora da Misericórdia, das 3 às 4 da tarde. Mandar um abraço para minha prima Lairice, que está conosco todos os dias nos acompanhando. Quero mandar um abraço também lá para nossa irmã Fátima Freire, do Beco do Bacuri. Ela que está ligadinha conosco, participando do nosso programa, sempre atenta conosco, rezando pelas famílias e também pelas suas famílias. A tia Lucinha que manda mensagem, quero pedir pela minha tia que está na UTI, pelo nosso colega Tila na mesma situação, pela cura da Vanderléia Batista e Aureline Alves, pela saúde da sua mãe. E ela diz, já estou de joelhos aguardando o texto da misericórdia. Daqui a pouquinho, tia Lucinha, nós vamos rezar o texto da misericórdia e vamos colocar no coração de Jesus a vida desses irmãos. Agora vamos de música, vamos escutar a música Virgem do Silêncio na voz de Clara Coutinho.

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1: É isso aí, povo amado de Deus. Estamos de volta com o programa Hora da Misericórdia na Rádio Rio Mar FM 91,5 em Humaitá e Rádio Manicoré FM 95,1. Hoje o programa todo especial à nossa mãezinha querida, Nossa Senhora das Dores, rainha e padroeira aqui do município de Manicoré. Hoje o povo bacurau está em festa, celebrando a festa da sua mãe querida, da nossa padroeira. E você também pode mandar sua mensagem pelo telefone 979-8804-0166. Vou repetir, 979-8804-0166. O seu pedido de oração, o seu alô, um pedido de música. Faça, mande sua mensagem, participe conosco do programa A Hora da Misericórdia. Enquanto você pega o seu texto, vamos lembrando aqui também, rezar pela Dona Antônia, Dona Alda. São pessoas que iremos colocar nas intenções do Santo Terço da Misericórdia. O seu amor é para sempre. Quero mandar um abraço também para a Dani, que é lá da comunidade São José do Lago Capanã Grande. Que Deus abençoe sua vida, Padre João, e da tia Ângela. Um abraço. Os que temem o Senhor repitam, o seu amor. Queremos também mandar um abraço aí todo especial para Marta, Dona Glaí, que estão sempre ligadinha conosco no programa Hora da Misericórdia, participando, rezando conosco, rezando também por todos aqueles que estão nos hospitais, pela Dona Tereza, rezando pelo tio Jeca, dona, todos aqueles que nos pedem a oração. Vamos rezar o texto da misericórdia.

0: Querido irmão, querida irmã, nesse momento somos chamados a entrar no coração aberto de Jesus, da onde fluiu sangue e água, e nos deixar lavar, nos purificar pelo sangue e a água preciosa, nos deixar curar e libertar. Pedimos agora que toda a nossa diocese de Humaitá, as nossas famílias, as nossas comunidades, estejam debaixo da cruz de Cristo, assim como a Virgem Maria e o discípulo amado estavam aos pés da cruz, que a nossa diocese de Humaitá, com todas as suas paróquias e comunidades eclesiais, missionárias, estejam aos pés da cruz, para, contemplando a cruz de Cristo, possam receber força, receber luz e, fortalecidos pelo amor de Deus, possamos caminhar juntos na construção do reino de Deus. Vamos rezar em nome do Pai, do Filho e do Espírito Santo.
1: Amém.
0: Pai nosso que estás no céu, santificado seja o vosso nome. Venha a nós o vosso reino, seja feita a vossa vontade, assim na terra como no céu.
1: O pão nosso de cada dia nos dai hoje, perdoai as nossas ofensas, assim como nós perdoamos a quem nos tem ofendido, e não nos deixeis cair em tentação, mas livrai-nos do mal. Amém.
0: Ave Maria, cheia de graça, o Senhor é convosco. Bendita sois vós entre as mulheres, bendito é o fruto do vosso ventre, Jesus.
1: Santa Maria, Mãe de Deus, rogai por nós, pecadores, agora e na hora de nossa morte. Amém.
0: Professemos nossa fé. Creio
1: Creio
0: em
1: em
0: Deus
1: Deus
0: Pai,
1: Pai
0: Todo-Poderoso,
1: Todo-Poderoso,
0: Criador
1: Criador
0: do
1: do
0: céu
1: céu
0: e
1: e
0: da
1: da
0: terra,
1: terra,
0: e em
1: e em
0: Jesus
1: Jesus
0: Cristo,
1: Cristo,
0: seu
1: seu
0: único
1: único
0: Filho,
1: Filho,
0: nosso
1: nosso
0: Senhor,
1: Senhor,
0: que
1: que
0: foi
1: foi
0: concebido
1: concebido
0: pelo
1: pelo
0: poder
1: poder
0: do
1: do
0: Espírito
1: Espírito
0: Santo,
1: Santo,
0: nasceu
1: nasceu
0: da
1: da
0: Virgem
1: Virgem
0: Maria,
1: Maria,
0: padeceu
1: padeceu
0: sob
1: sob
0: Pôncio
1: Pôncio
0: Pilatos,
1: Pilatos,
0: foi
1: foi
0: crucificado
1: crucificado
0: e
1: e
0: morto
1: morto
0: e
1: sepultado,
0: sepultado,
1: desceu
0: desceu
1: à
0: à mansão
1: mansão dos
0: dos mortos,
1: mortos,
0: ressuscitou ao
1: ressuscitou ao
0: terceiro
1: terceiro
0: dia,
1: dia,
0: subiu
1: subiu
0: aos
1: aos
0: céus
1: céus
0: e
1: e
0: está
1: está
0: sentado
1: sentado
0: à
1: à
0: direita
1: direita
0: de
1: de
0: Deus
1: Deus
0: Pai
1: Pai
0: Todo-Poderoso,
1: Todo-Poderoso,
0: donde
1: donde
0: há
1: há
0: de
1: de
0: vir
1: vir
0: a
1: julgar
0: julgar
1: os
0: os
1: vivos
0: vivos
1: e
0: e
1: os
0: os
1: mortos.
0: mortos.

0: ressurreição da carne, na vida eterna. Amém.
1: Nesse primeiro mistério do texto da misericórdia, nós queremos apresentar a vida de todos aqueles que estão enfermos, doentes, em suas casas ou nos leitos de hospitais. Queremos colocar debaixo da cruz de Cristo, da onde jorra esse sangue, essa água, e que o Senhor lave e purifique, conceda saúde aos nossos irmãos enfermos. E fortaleça também, Senhor, aqueles que cuidam dos enfermos. Rezemos. Eterno Pai, eu vos ofereço o corpo e o sangue, a alma e a divindade de vosso diletíssimo Filho, nosso Senhor Jesus Cristo, em expiação dos nossos pecados e os do mundo inteiro.
0: Pela sua dolorosa paixão,
2: tende misericórdia de nós e do mundo inteiro.
0: Pela sua dolorosa paixão,
2: tende misericórdia de nós e do mundo inteiro.
0: Pela sua dolorosa paixão,
2: tende misericórdia de nós e do mundo inteiro.
0: Pela sua dolorosa paixão,
2: tende misericórdia de nós e do mundo inteiro.
0: Pela sua dolorosa paixão,
2: tende misericórdia de nós e do mundo inteiro.
0: Pela sua dolorosa paixão,
2: tende misericórdia de nós e do mundo inteiro.
0: Pela sua dolorosa paixão,
2: tende misericórdia de nós e do mundo inteiro.
0: Pela sua dolorosa paixão,
2: tende misericórdia de nós e do mundo inteiro.
0: Pela sua dolorosa paixão,
2: tende misericórdia de nós e do mundo inteiro.
0: Pela sua dolorosa paixão,
2: tende misericórdia de nós e do mundo inteiro.
1: Nesse segundo mistério do texto da misericórdia, nós queremos rezar pelas crianças, pelos adolescentes e jovens. Você que é mãe, pai, avô, vó, tio, tia, professor, coloque a vida dessas crianças, desses adolescentes e jovens, debaixo da cruz de Cristo, para que sejam lavados, purificados, curados e libertos de todos os males, protegidos das maldades deste mundo. Nós colocamos, Senhor, junto com a tua mãe, a Virgem das Dores, aos pés da tua cruz, as crianças, os adolescentes e jovens, e rezamos.

0: Santíssimo Filho, nosso Senhor Jesus Cristo, em expiação dos nossos pecados e os do mundo inteiro.
1: Pela sua dolorosa paixão,
0: tende misericórdia de nós e do mundo inteiro.
1: Pela sua dolorosa paixão,
0: tende misericórdia de nós e do mundo inteiro.
1: Pela sua dolorosa paixão,
0: tende misericórdia de nós e do mundo inteiro.
1: Pela sua dolorosa paixão,
0: tende misericórdia de nós e do mundo inteiro.
1: Pela sua dolorosa paixão,
0: tende misericórdia de nós e do mundo inteiro.
1: Pela sua dolorosa paixão,
0: tende misericórdia de nós e do mundo inteiro.
1: Pela sua dolorosa paixão,
0: tende misericórdia de nós e do mundo inteiro.
1: Pela sua dolorosa paixão,
0: tende misericórdia de nós e do mundo inteiro.
1: Pela sua dolorosa paixão,
0: tende misericórdia de nós e do mundo inteiro.
1: Pela sua dolorosa paixão,
0: tende misericórdia de nós e do mundo inteiro. Nesse terceiro mistério do Terço da Misericórdia, nós queremos colocar os casais para que, lavados, purificados, remidos pelo sangue e água que flui do coração de Jesus, eles possam permanecer fiéis uns aos outros. Nós rezamos e colocamos cada casal junto com a Virgem Maria, Nossa Senhora das Dores, para que permaneçam fiéis nos momentos das lutas, das adversidades, que eles sejam alcançados. Rezemos.
2: Eterno Pai, eu vos ofereço o corpo e o sangue, a alma e a divindade de vosso diletíssimo Filho, nosso Senhor Jesus Cristo, em expiação dos nossos pecados e os do mundo inteiro, pela sua dolorosa paixão.
1: Tende misericórdia de nós e do mundo inteiro.
0: Pela sua dolorosa paixão.
1: Tende misericórdia de nós e do mundo inteiro.
0: Pela sua dolorosa paixão.
1: Tende misericórdia de nós e do mundo inteiro.
0: Pela sua dolorosa paixão.
1: Tende misericórdia de nós e do mundo inteiro.
0: Pela sua dolorosa paixão.
1: Tende misericórdia de nós e do mundo inteiro.
0: Pela sua dolorosa paixão.
1: Tende misericórdia de nós e do mundo inteiro.
0: Pela sua dolorosa paixão.
1: Tende misericórdia de nós e do mundo inteiro.
0: Pela sua dolorosa paixão.
1: Tende misericórdia de nós e do mundo inteiro.
0: Pela sua dolorosa paixão.
1: Tende misericórdia de nós e do mundo inteiro.
0: Pela sua dolorosa paixão.
1: Tende misericórdia de nós e do mundo inteiro.
0: No quarto mistério do Terço da Misericórdia, nós queremos rezar de forma especial hoje por todas as mães que passam pela dificuldade na educação, na criação dos filhos. As mães, assim como a Virgem Maria, que tem essa missão, essa vocação de educar para a vida a partir da fé. Que essas mães sejam alcançadas. Tantas mães que carregam as dores de filhos que estão na desobediência. Mães que carregam as dores de filhos que estão no mundo das drogas, da prostituição, no mundo do alcoolismo. Colocamos agora essas mães e pedimos a Nossa Senhora das Dores que mantenham essas mulheres de pé diante da cruz, para que elas possam ver o milagre da transformação e da restauração na vida de seus filhos. Rezemos.
2: Eterno Pai, eu vos ofereço o corpo e o sangue, a alma e a divindade de vosso diletíssimo Filho, nosso Senhor Jesus Cristo, em expiação dos nossos pecados e os do mundo inteiro.
1: Pela sua dolorosa paixão,
0: tende misericórdia de nós e do mundo inteiro.
1: Pela sua dolorosa paixão,
0: tende misericórdia de nós e do mundo inteiro.
1: Pela sua dolorosa paixão,
0: tende misericórdia de nós e do mundo inteiro.
1: Pela sua dolorosa paixão,
0: tende misericórdia de nós e do mundo inteiro.
1: Pela sua dolorosa paixão,
0: tende misericórdia de nós e do mundo inteiro.
1: Pela sua dolorosa paixão, coração.
0: Tende misericórdia de nós e do mundo inteiro.
1: Pela sua dolorosa paixão.
0: Tende misericórdia de nós e do mundo inteiro.
1: Pela sua dolorosa paixão.
0: Tende misericórdia de nós e do mundo inteiro.
1: Pela sua dolorosa paixão.
0: Tende misericórdia de nós e do mundo inteiro.
1: Pela sua dolorosa paixão.
0: Tende misericórdia de nós e do mundo inteiro. Nesse quinto e último mistério, como é de costume, nós rezarmos pela nossa Santa Igreja Católica Apostólica Romana, para que ela seja uma igreja sinodal, misericordiosa, que leve Jesus aos mais necessitados. Queremos rezar pelo nosso Santo Padre, o Papa Leão XIV, pela nossa Cúria Romana, pelos nossos cardeais, pelo nosso Bispo Diocesano, Dom Fontinelli, para que o Senhor fortaleça, lhe dê saúde, sabedoria, para guiar o seu rebanho na Diocese de Humaitá e para auxiliar na administração apostólica na Diocese de Rio Branco. Rezamos pelos nossos bispos do Regional Noroeste. Pedimos também que o Senhor envie o bispo para guiar o povo da Diocese de Guajará-Mirim. Rezamos pelos sacerdotes, aqueles que estão cansados. Te pedimos, ó Mãe querida, Virgem das Dores, pegue agora no colo cada sacerdote que necessita de cura, de compreensão, de redenção. Mãe querida, leve cada sacerdote diante do Teu Filho Jesus, para que eles possam receber da força, da paz que flui do coração aberto de Cristo. Queremos rezar também pelos nossos diáconos permanentes, pelas nossas irmãs religiosas, pelos religiosos, pelos seminaristas que estão em formação, pelos vocacionados e vocacionadas da nossa Diocese de Humaitá. Rezemos, eterno Pai.
1: Eu vos ofereço o corpo e o sangue, a alma e a divindade de vosso diletíssimo Filho, nosso Senhor Jesus Cristo, em expiação dos nossos pecados e os do mundo inteiro.
0: Pela sua dolorosa paixão,
1: tende misericórdia de nós e do mundo inteiro.
0: Pela sua dolorosa paixão,
1: tende misericórdia de nós e do mundo inteiro.
0: Pela sua dolorosa paixão,
1: tende misericórdia de nós e do mundo inteiro.
0: Pela sua dolorosa paixão,
1: tende misericórdia de nós e do mundo inteiro.
0: Pela sua dolorosa paixão,
1: tende misericórdia de nós e do mundo inteiro.
0: Pela sua dolorosa paixão,
1: tende misericórdia de nós e do mundo inteiro.
0: Pela sua dolorosa paixão,
1: tende misericórdia de nós e do mundo inteiro.
0: Pela sua dolorosa paixão,
1: tende misericórdia de nós e do mundo inteiro.
0: Pela sua dolorosa paixão,
1: tende misericórdia de nós e do mundo inteiro.
0: Pela sua dolorosa paixão,
1: tende misericórdia de nós e do mundo inteiro.
0: Segure o seu texto e repita conosco. Deus

0: Ó sangue e água que jorrastes do coração de Jesus, como fonte de misericórdia para nós, eu confio em vós, Jesus.
1: Eu confio em vós,
0: Jesus.
1: Eu confio em vós.
0: Você acabou de rezar o texto da misericórdia e vamos de música. Vamos escutar a música Bendita Sejais, Senhora das Dores, na voz de Maria do Rosário. Música.

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1: Estamos de volta com o programa Hora da Misericórdia na Rádio Rio Mar FM 91,5 em Humaitá e Rádio Manicoré FM 95,1. 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Vamos para a reflexão do Diário de Santa Faustina.

0: queridos ouvintes, vamos ouvir uma passagem do Diário de Santa Faustina e deixar que Jesus fale ao nosso coração. Hoje nós estamos meditando sobre Nossa Senhora das Dores. Um dos trechos mais fortes da relação de Santa Faustina com Nossa Senhora das Dores está no diário no número 786. Santa Faustina relata que durante as vésperas da festa de Nossa Senhora das Dores, ela ouviu Nossa Senhora dizer: "Minha filha, embora eu tenha sido elevada à dignidade de Mãe de Deus, sete espadas de dor transpassaram o meu coração." Em seguida, Maria ensina a Faustina uma atitude espiritual muito importante diante do sofrimento. "Não faças nada para te defender. Suporta tudo com humildade. O próprio Deus te defenderá." Querido irmão, querida irmã, para Santa Faustina, a dor de Maria não é uma dor sem sentido. Maria permanece unida a Jesus no caminho da cruz. Ela participa como mãe do mistério da paixão e permanece fiel mesmo diante do sofrimento. Isso nos ensina que a dor pode ser oferecida a Deus. A humildade é um caminho de santificação. Maria permanece junto dos que sofrem. A cruz não é o fim. Ela conduz à ressurreição. Devemos confiar em Deus mesmo quando não compreendemos o sofrimento, sim. Mesmo quando o sofrimento chega até nós, nós precisamos continuar confiando que Deus sabe o que é melhor para nós. Assim como a Virgem das Dores agiu, nós somos convidados a agir. Essa espiritualidade combina profundamente com a mensagem da misericórdia presente no diário de Santa Faustina. Diante da dor, não desesperar, mas confiar em Jesus e permanecer junto dele com Maria. Vou repetir. Diante da dor, não desesperar, mas confiar em Jesus e permanecer junto dele com Maria. Maria vai te dar força. Maria Santíssima vai estar ao teu lado, aos pés da cruz. Há ainda uma relação muito bonita entre Nossa Senhora das Dores e a Misericórdia Divina. Aos pés da cruz, Maria contempla o sacrifício do Filho e permanece unida a Ele. O próprio diário de Santa Faustina apresenta a cruz como manifestação do amor misericordioso de Jesus. E para nós, Maria, a Virgem das Dores, é um sinal de como ser discípula de Jesus nos momentos dos sofrimentos. Ao olhar para a Virgem das Dores, nós também olhamos para todos aqueles que sofrem. E nós somos chamados a ser uma igreja que, mesmo que sofra, nós devemos aprender a acolher os vulneráveis, aqueles que o mundo abandonam. Os doentes, os enfermos, as crianças, os idosos. Somos chamados a ser uma igreja acolhedora samaritana. Peçamos a nossa Mãe, Virgem das Dores, que nos conceda essa graça por sua intercessão. Amém.
1: 15 horas e 41 minutos.
0: Agora vamos ouvir uma bela canção, enquanto você continua rezando conosco, vamos ouvir a música Colo de Mãe, música do Frei Gilson. Quem pediu foi a Lairice.

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2: Estamos de volta com o programa Hora da Misericórdia na Rádio Rio Mar FM 91,5 em Humaitá e Rádio Manicoré FM 95,1. 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E lembrando, gente, que já estamos já indo para o final do nosso programa. Lembrando hoje que é dia de guarda aqui na nossa cidade de Manicoré. Nossa Senhora das Dores é padroeira do município de Manicoré. Então todos estão convocados para fazer esse momento de homenagem à nossa mãe, a rainha do município de Manicoré, Mãe de Jesus e Nossa Mãe. A procissão será às 18 horas, logo em seguida, a Santa Missa presidida pelo nosso bispo diocesano de Humaitá, Dom Fontinelli. Participe conosco e vamos fazer juntos esse momento bonito para nossa mãe querida. E lembrando que nós continuamos com a quaresma de São Miguel Arcanjo. E amanhã quem vai estar conosco no nosso rosário da madrugada, rezando conosco a quaresma de São Miguel, é o nosso bispo diocesano, Dom Fontinelli, vai estar conosco rezando. Quero convidar todos aqui de Manicoré, você que pode participar, amanhã às 5 da manhã. Acorde um pouquinho cedo, tome aquele banho, passe aquele perfume e vá lá para a Matriz de Auxiliadora e participe conosco. Será um momento de oração, um momento de clamor por intercessão, junto com São Miguel Arcanjo. E o nosso bispo, junto conosco amanhã, estará rezando. E amanhã também, dentro da quaresma de São Miguel, nós iremos começar uma campanha de oração, 7 dias com o Padre Pio, rezando por cura e libertação. Amanhã nós iremos rezar pelas feridas do nosso coração, a ferida do abandono e da rejeição. Então, além de participar, aqueles que podem participar presencialmente na Matriz de Auxiliadora dos Cristãos, você pode participar conosco pelas nossas redes sociais. Procure lá no YouTube, no Facebook, Maria Auxiliadora dos Cristãos, tracinho Manicoré, tracinho AM. Às 5 da manhã estaremos ligadinho. Amanhã será o 29º dia da quaresma de São Miguel Arcanjo.
3: 15h49.
2: E amanhã também será, quarta-feira, e toda quarta-feira, ao meio-dia e 15, na nossa Matriz de Auxiliadora, nós temos a novena perpétua em honra ao glorioso São José. Meio-dia e 15, participe conosco da novena em honra ao glorioso São José. Ângela, as considerações finais deste dia tão especial.
4: Povo de Deus, quero só agradecer a Deus pela oportunidade de nós estarmos aqui, né, rezando, intercedendo. A nossa Virgem Mãe Santíssima, que ela cubra cada família com o seu manto protetor, derramando a sua humildade, né, que nós, todas as nossas famílias, procuramos a ser humildes e seguir o exemplo de nossa Mãe Santíssima. Meu muito obrigado e até amanhã, se Deus nos permitir.
2: Amém, Ângela. Obrigado pela tua participação. Quero também agradecer a sua paciência, a sua audiência, você que nos acompanha de segunda a sexta, das 3 às 4 horas da tarde, na rádio Rio Mar FM, aí para Humaitá, e aqui para o povo Bacurau, na rádio Manicoré FM. Quero agradecer a participação de vocês, sempre conosco. Vamos rezar. Nossa Senhora das Dores, Mãe fiel aos pés da cruz, ensina-nos a permanecer com Jesus nos momentos de sofrimento. Dai-nos a graça de suportar nossas dores com fé, humildade e confiança. Que unidos ao vosso coração doloroso, saibamos transformar nossas cruzes em oferta de amor a Deus e em intercessão pela salvação das almas. Nossa Senhora das Dores, rogai por nós. Santa Faustina, rogai por nós. Jesus, eu confio em vós. Que desça sobre vós, sobre vossas famílias, a bênção do Deus que é Pai, Filho e Espírito Santo.
4: Amém.
2: Avisando aos ouvintes da Rádio Rio Mar FM 91,5 em Humaitá, que após o nosso programa, iremos com a programação em Manaus e às 18 horas retornaremos para a programação local com a Santa Missa, diretamente do Salão Dom José. Fiquem com Deus e até amanhã. Ouçam a música Maria de Nazaré na voz do Padre Zezinho. Deus abençoe. Um grande

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0: 16 horas e 10 minutos.
1: Maravilha! Boa tarde a todos, a paz do Senhor Jesus. Sejam todos muito bem-vindos ao seu nosso programa. Olha o Momento Jovem chegando e trazendo luz do Evangelho, iluminando as suas tardes de segunda a sexta-feira. Sejam todos muito bem-vindos. Boa tarde, você que está chegando agora. É o Momento Jovem, você chegou no melhor da tarde. E olha, esse programa está sob a direção da Igreja Evangélica Assembleia de Deus do Amazonas e Adã, filial Emanicoré. E temos como presidente a nossa pastora Ana Leia. Somos convencionados a CEADAM, Convenção Estadual das Assembleias de Deus do Amazonas. E o pastor presidente é o pastor Jonatas Câmara e Ana Lúcia Câmara. E a CADB, Convenção Estadual das Assembleias de Deus do Amazonas. E o pastor presidente é o pastor Jonatas Câmara e Ana Lúcia Câmara.

0: 1588, ou se preferir, pode mandar o número do pastor, 92991049108. E será uma alegria poder receber a sua mensagem, a sua participação, o seu pedido musical. Olha que bem. E eu quero convidar você nesse momento para nós juntos orarmos e clamarmos ao Senhor. Primeiro momento de oração. Senhor nosso Deus e nosso Pai, muito obrigado, Pai querido, por mais essa oportunidade. Aqui estamos para juntos adorar e exaltar o Teu nome. Eu Te apresento cada um de nossos ouvintes que já estão conosco nessa tarde. Abençoa de uma forma especial. Que as Tuas bênçãos, que a Tua paz possa adentrar a esse lar, a essa casa, a essa família. E ministra, Senhor, a esse coração a Tua alegria. Em nome de Jesus. Maravilha! E olha, esse programa tem por objetivo propagar o Evangelho de Cristo. Isso fazemos através dos louvores, do momento de comunhão e interação entre a juventude de Manicoré. E claro, você de casa também sempre participando. É isso mesmo, eu quero convidar você, abra seu coração, porque hoje Deus quer falar muito com você. É isso mesmo, abra seu coração e vamos juntos celebrar, vamos juntos. Primeiro momento, já temos canções chegando para você. É, e também participação do ouvinte, claro, hoje tem muita participação, graças a Deus, né? Eu quero convidar você, sabe por quê? Hoje, olha só, terça-feira abençoada. E hoje nós estamos começando essa programação já no livro de Provérbios. É isso mesmo, Provérbios 6, olha só, já estamos em Provérbios 6. E olha, Provérbios 6 é algo diferente para nós, sabe por quê? Fala de sabedoria, para nós não cairmos nas armadilhas, não é verdade? Olha, a juventude, Provérbios 6 é muito importante. E olha, ele começa falando no versículo 6, olha só. Vai ter com a formiga, ó preguiçoso, considera os seus caminhos e ser sábio. Ah, meus amigos e minhas amigas, você que está começando aqui conosco nesse momento, olha, nós vamos começar perguntando para você, o que você está fazendo hoje que vai fazer a diferença na sua vida amanhã? É isso mesmo. E olha, Provérbios apresenta um professor inesperado, a formiga. Ela trabalha sem precisar que alguém esteja gritando com ela. Vamos, faça isso, produza. Ela também entende que existe uma estação para trabalhar e uma estação para colher. Olha, meu jovem, não espere sentir vontade para começar aquilo que Deus colocou diante de você. É isso mesmo. Olha, quem... Olha só, para você aí. Quer crescer espiritualmente? Estude a Bíblia. É isso mesmo. Estude a palavra de Deus. Quer melhorar a sua vida profissional? Prepare-se. Olha, hoje nós temos tantas e tantas aí, coisa boa que você pode aí melhorar. É, o seu desenvolvimento profissional. Então se prepare. Quer fortalecer a sua família? Comece a investir na sua família. Quer servir a Deus? Comece onde você está, aí mesmo. E o desafio para a nossa juventude, olha só, hoje faça uma coisa que você está adiando muito tempo. Ah, aquele curso dera para mim começar? Comece hoje. É. Coloque aí para nós, mande aí no seu no WhatsApp aqui pro pastor, eu vou me levantar e fazer. É, porque a sabedoria não é apenas saber o que fazer, é colocar em prática. Colocar em prática aquilo que você já sabe. E olha quem chega para nós cantando nesse momento, Lugar Secreto. Ah, que música abençoada, né? Gabriela Rocha. Vamos de música.
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0: Maravilha! Estamos aqui novamente, olha o Momento Jovem chegando e abençoando as suas tardes de segunda a sexta-feira. Seja muito bem-vindo a estar conosco, você de pertinho e de longe, Deus abençoe a sua vida. E olha, segundo bloco, e olha o nosso tema, estamos aqui em Provérbios 6, e Provérbios 6, 27, 28, fala pra nós, olha, não brinque com fogo. Meu amado, olha só o que diz o texto. Pode alguém tomar fogo nos seus seios sem queimar a sua roupa? Ou andar sobre brasas sem queimar os seus pés? Olha, agora é o capítulo que muda o tom e nos ensina uma verdade muito séria. Olha só, existem coisas que... as quais você não deve brincar. É verdade. Imagine alguém dizer, vou chegar bem perto do fogo sem me queimar. Vou só sentir o calor. Mas não vou me queimar. É muito perigoso. Parece absurdo, não é? Mas muita gente faz exatamente isso com a tentação, sabia? Olha só, alguém diz, eu vou olhar. Eu vou só conversar. Eu vou só ali. Não tem nenhum problema. Eu consigo controlar. Olha, eu digo para você que só que alguém, né, se aproxima dessas armadilhas, começa assim pequeno, né, e termina com grandes problemas. É isso mesmo. Isso é uma armadilha muito séria. Olha, a Bíblia não está dizendo que você não deve ir com medo, não deve viver com medo, mas está ensinando para nós que você e eu, nós devemos viver com sabedoria. É isso mesmo, o provérbio nos mostra sabedoria. Meu jovem, você que está me ouvindo agora, não espere a queda para você decidir colocar limites. Não espere. Olha, se determinado ambiente enfraquece a sua fé, tenha coragem de sair. Tenha coragem de mudar aí de site. Meu Deus! Olha, se determinada conversa alimenta algo errado dentro de você, comece a encerrar hoje. Não converse mais. Olha, se determinado relacionamento está afastando você de Deus, é momento para você avaliar, é momento para você puxar o freio de mão e dizer, não, aqui não. Olha o desafio para nós, para nossa juventude, cadê os jovens? Manda aí no zap para nós. Eu preciso me afastar de quê? De que você precisa se afastar? Porque quero me aproximar mais de Deus. Diga aí para nós. Olha, não precisamos provar nossa força ficando perto daquilo que você pode, né, ser destruído. Não faça isso. Sabedoria também é saber quando fugir. A Bíblia Sagrada nos mostra muito sobre isso. E eu quero convidar você. Quero convidar você para nós juntos adorarmos, celebrarmos ao Senhor nesse momento tão especial. E olha quem canta para nós nesse momento agora, Sara Farias, se eu não te ouvi. Vamos de música.
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0: 16h27. 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
1: maravilhosa é a tua lei.
2: Maravilha. Olha que bênção. Já quero mandar um alô especial aos nossos irmãos que estão acompanhando o programa de pertinho e de longe. Vamos lá, só a nossa irmã Ilma, Maria Ilma, ali em Manaus, Amazonas. Olha, acompanhando também. Ah, um abraço também à nossa querida irmã e amiga. Olha, dona Vana, antiga diretora aqui do Segunda Vara, da Segunda Vara de Manicoré. Acompanhando também de pertinho e de longe. Olha, Manaus, Amazonas. Um abraço também ao doutor Dailon, acompanhando o programa. Olha aí, Dailon, Deus abençoe a sua vida. E o nosso querido irmão e amigo Gideão. Ah, meu amigo Gideão, Deus abençoe a sua vida. Um abraço também a toda essa turma aí da Estrada do Atininga, Nova Jerusalém. Um abraço aos nossos queridos irmãos ali, irmã Delci. É, irmã Delci. Um abraço, irmão Misael, Deus abençoe essa turma aí acompanhando a 95,1. E falando em 95,1 também, o nosso diretor aqui, é, diretor aqui da 95,1, nosso querido irmão e amigo Alan. Um abraço, irmão Alan, Deus abençoe, acompanhando o programa, Deus abençoe a sua vida. E olha só, nós estamos conversando aqui em Provérbios 6. Olha, você que ainda não acompanhou, acompanhe, porque nós estamos conversando em Provérbios. E olha, cada dia um provérbio para nós conversar. Já agora o provérbio 6. E no versículo 16 a 19 fala muito importante para nós. Olha só, Deus olha para o nosso caráter. Ah, isso é importante. A palavra apresenta atitudes que o Senhor rejeita. Olha só, olhos altivos, língua mentirosa, mãos que derramam sangue inocente, coração que planeja maldade, pés que carregam para o mal, falsas testemunhas e aquele que provoca contendas. Olha só, meu amado, Provérbios 6, 19, 16 a 19 fala muito sobre atitudes que o Senhor rejeita. Olha só, perceba uma coisa muito importante. Deus não está procurando apenas com aquilo que fazemos, mas diante das pessoas. É. Nós, muitas vezes, estamos preocupados em fazer diante das pessoas, mas Deus está olhando também aquilo que nós fazemos não diante das pessoas. Olha só, Ele olha para o coração, Ele olha para o coração. Nós podemos construir uma imagem bonita por fora e, ao mesmo tempo, alimentar orgulho, mentiras, invejas, maldades, conflitos por dentro. É, muitas pessoas estão carregando tudo isso. Não basta parecer crente, precisamos viver como discípulo de Cristo. A nossa fé, ela precisa aparecer na maneira como tratamos as pessoas. No nosso trabalho, ali na escola, lá em casa com a esposa, com o esposo, com os filhos, com a família. Na internet, o que nós estamos vendo, o que nós estamos observando. Olha, nas nossas conversas privadas também, quando ninguém está olhando, Deus está olhando, Deus está vendo tudo. Olha, meu jovem, coloque aí rápido para nós aí no WhatsApp, vai lá. Qual dessas atitudes você acha mais perigosa? Ah, eu vou dizer para você, orgulho, letra B, mentira, letra C, intriga, letra D, fazer planos para prejudicar alguém. Manda aí para nós, o que você diria para nós aí, qual dessas atitudes você acha mais perigosa? Mande a sua resposta aí no WhatsApp para nós, vamos lá. É, pense bem, qual dessas atitudes eu preciso arrancar da minha vida? Será que é o orgulho? Será que é mentira? Será que é intriga? Será que estamos fazendo planos para prejudicar alguém? Meu Deus! Olha, porque Deus não quer apenas mudar a nossa circunstância. Deus quer transformar o nosso caráter. Veja como fala muito o Provérbios para nós. É isso mesmo. Enquanto você pensa aí, vamos na canção de Gerson Rufino cantando para nós. Vamos de música, Gerson Rufino.

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1: Maravilha! Olha aqui novamente na 95,1. É o momento jovem, chegando e abençoando as suas tardes de segunda a sexta-feira. Um abraço também aos nossos pastores aqui da nossa grande e abençoada Manicoré. E a cada diácono, auxiliar, obreiro, que estão trabalhando na obra, sempre atento, fazendo o melhor. 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Um abraço também aos irmãos aí das comunidades Barro Alto. Um abraço à nossa querida irmã Maria do Rosário ali no Barro Alto. Deus abençoe. Um abraço aos irmãos da Democracia, Terra Preta, Jatuarana, Camaiuá, Água Azul, Liberdade. Aos irmãos também do Pau Queimado, olha só, São Lázaro, Capananzinho, Catutuba, Capanã Grande. Os irmãos da Barreirinha, Ramal Brasil, Monte Santo, Matopiri, Altazes, Matopiri Grande, Ribamar, Paraíso, Delícia, Ponto Natal e, claro, nossos irmãos aí do Atininga. É, já chegando música, mas antes da música nós ainda temos um último momento da nossa conversa, bloco 4. A palavra que nós estamos falando é, a palavra é lâmpada para o nosso caminho. E olha só, Provérbios capítulo 6, versículo 20 a 23, diz: filho meu, filho meu, filho meu, guarda o mandamento do teu pai e não deixe a instrução da tua mãe, porque o mandamento é lâmpada para instruir o teu caminho. Olha só, Provérbios, Provérbios 6, ele fala muito conosco, né? Ele termina nos levantando para nós entendermos que a palavra de Deus é muito para nós. Olha só, olhe para a imagem maravilhosa que ela está descrevendo. O mandamento é lâmpada, a instrução é luz. É isso mesmo, uma lâmpada não precisa iluminar a estrada inteira, ela precisa mostrar o próximo passo seu. O seu próximo passo, talvez você esteja perguntando: Deus, o que eu faço daqui para frente? Olha, comece pela palavra. Quando você não sabe qual decisão tomar, consulte a Bíblia. Consulte a palavra de Deus. Quando você estiver confuso, volte para a palavra de Deus. Quando você estiver sendo tentado, lembre-se da palavra de Deus. Olha, quando você estiver desanimado, permaneça na palavra de Deus. Olha, meu amado, hoje mesmo, hoje, antes de dormir, leia a palavra, leia Provérbios 6 e veja o que Deus ainda vai falar ao seu coração. Estamos falando de forma alternada, mas você pode ler. Olha, são poucos versículos. Ah, leia um capítulo de Provérbios por dia que você vai ver muita coisa boa acontecer na sua vida. No período da pandemia, nós fizemos assim, olha, Na nossa casa é um desafio. Todos os dias nós lemos provérbios. Juntamente, ainda meus meninos eram muito pequenos. Escrevíamos provérbios, lia provérbios, decoramos provérbios. E olha, foi muito maravilhoso. Eu quero convidar você também, escreva, copie alguma coisa aí na sua agenda, mostre, né? Coloque ali na sua parede, ali na porta da sua geladeira. E Deus assim vai fazer coisas grandes na sua vida. É... Ore também, deixa Deus fazer coisas grandes na sua vida. Olha, eu sei que você aprendeu, assim como eu também tenho aprendido o provérbio 7. Chega para nós aqui também o material. Olha, Maria Marçal cantando para nós, Deserto. Vamos de música.
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0: Maravilha, olha que bênção, momento jovem, é aqui alimentando muitas vidas com a palavra. Que Deus continue abençoando o seu lar, a sua casa, a sua família, você de pertinho, de longe, você também aí que está ouvindo, é em outras localidades, em outros lugares aí no Brasil, é isso mesmo. Olha, Curuá também acompanhando. Pará, Curuá, um abraço aí Ronald e família, um abraço aí a Rosita, minha querida mamãe, um abraço também você aí de pertinho, de longe, que está acompanhando. Manaus, Amazonas, também temos uma turma ali acompanhando de Manaus, né? É uma beleza. E claro, a minha esposa, a pastora Maria, também acompanhando de casa. Deus abençoe, um beijo no coração.
1: Dezesseis horas e 46 minutos.
0: Olha só, quando nós mudamos a música, é porque nós temos uma conversa muito especial com você. Estamos também falando de provérbios, claro, e a palavra de Deus. E estamos também estudando os salmos. Olha que bênção. É a palavra sendo colocada à nossa mente, ao nosso coração, e conversando sobre a palavra. Hoje é o Salmo 33. Alegria de confiar no Senhor. Você de casa pode acompanhar também na sua Bíblia, claro. O tema para nós é: quando confiamos em Deus, não precisamos temer o tamanho da batalha. Olha, o salmista, no Salmo 32, que nós ontem acompanhamos, ele mostra que a alegria daquele que foram perdoados. E hoje, no 33, nós somos conduzidos para outro nível. A alegria de confiar no Deus que governa todas as coisas. Olha, o salmista começa convocando o povo a louvar. Porque Deus, ele é digno de confiança. Ele fala na palavra do Senhor. Olha, da criação, das nações, dos reis, dos exércitos e finalmente da confiança daquele que esperam em Deus. O Salmo 32, verso 12 diz, melhor, 33, verso 12 diz: feliz a nação cujo Deus é o Senhor. Guarde essa palavra. Feliz a nação cujo Deus é o Senhor. O Salmo 33 nos ensina uma verdade muito poderosa. Quem conhece o poder de Deus não precisa viver dominado pelo poder das circunstâncias. Olha, o louvor é a resposta de quem reconhece que Deus é. Olha, o Salmo 33, verso 1, ele começa dizendo: alegrai-vos do Senhor, vós justos, pois aos retos convém o louvor. Veja quanta grandeza. Observe que o salmista não começa falando dos problemas. Ele começa falando de Deus. Olha, isso é importante porque muitas vezes nosso coração começa assim: Senhor, olha para o meu problema. Mas o Salmo nos ensina a começar diferente. Senhor, eu sei que Tu és. Olha, o louvor muda nossa perspectiva, não é verdade? Quando olhamos somente para a dificuldade, ela parece gigante. Mas quando olhamos para Deus, percebemos que nenhuma dificuldade é maior do que o Senhor. O louvor não significa que não existe problema, não é isso. Mas significa que os problemas não terão a última palavra. A palavra de impacto para nós, sabe qual é? Não espere a vitória para louvar. Louve porque você conhece aquele que pode produzir a vitória. Eu vou repetir, para trazer impacto na sua vida, para você nunca mais esquecer. Não espere a vitória para você começar a louvar. Louve porque você conhece aquele que pode produzir a vitória na sua vida, na sua casa, na sua família, nos seus sonhos. Olha, a palavra de Deus, ela é reta. Versículo 34 do Salmo 33 diz: porque a palavra do Senhor é reta e todo o seu poder é fiel. Olha, aqui encontramos uma das bases da nossa confiança. Sabe qual é? Deus é fiel. porque a sua palavra é verdadeira. O mundo, o nosso mundo que estamos vivendo aqui, ele muda com frequência. As pessoas mudam, as circunstâncias mudam, os nossos sentimentos começam a mudar, mas Deus permanece. Isaías 40, verso 8 declara: seca-se a erva e cai a sua flor, mas a palavra do nosso Deus permanece para sempre, permanece eternamente. Olha, não construa sua vida somente sobre aquilo que você sente. Sentimentos são importantes, mas são instáveis. É isso mesmo. Construa sua vida sobre a palavra de Deus. Hoje você pode estar animado, amanhã pode estar cansado. Hoje você pode estar cheio de fé, amanhã você pode enfrentar uma crise, mas a palavra continua sendo palavra de Deus. Olha, guarde isso na sua vida. Quando os sentimentos dizem não vai dar, a palavra de Deus continua dizendo: eu estou contigo. Deus criou tudo pelo poder da palavra. Salmos 39, verso 9 diz, 33, verso 9 diz: pois ele falou e tudo se fez, ele ordenou e tudo surgiu. Aqui encontramos uma revelação extraordinária sobre o poder da palavra de Deus. Deus não precisa de ferramentas humanas para criar o universo. Ele falou e aconteceu. Compare isso com o Gênesis 1. Deus disse: haja luz e houve luz. Deus falou e a criação respondeu. Isso nos revela algo muito poderoso sobre Deus. Ele não é limitado pelo aquilo, como o homem é, como nós somos. Aquilo que para nós parece impossível, porque está completamente dentro da soberania divina. Para nós é muito difícil. Olha o que diz Jeremias 32, verso 27. Eu sou o Senhor, o Deus de toda a humanidade. Alguma coisa difícil demais para mim? Ah, meu amado. Isso não significa que podemos usar a palavra de Deus como uma fórmula mágica para obrigar Deus a fazer aquilo que queremos. Não, não é isso. Mas é a confiança bíblica. Ela diz para nós: Deus fará tudo aquilo que quero. Deus fará tudo. É isso que ela diz? Não, mas ela diz: Deus continuará sendo Deus mesmo quando eu não entender o que Ele está fazendo. Olha, a Bíblia não está dizendo para você: olha, Deus vai fazer tudo aquilo que você quiser, mas Deus, Ele vai continuar sendo Deus mesmo quando eu não entender o que Ele está fazendo. E ontem eu citei uma frase de um pastor muito amigo nosso, que ele dizia: olha, faça agora, entenda depois. Obedeça agora, entenda depois. O Salmo 33 também fala sobre os projetos humanos. Quando ele diz no verso 10: o Senhor desfaz os planos das nações e frustra os propósitos dos povos. Olha, isso demonstra a soberania de Deus. Governos fazem planos, reis fazem planos, homens fazem grandes estratégias, mas ninguém está acima de Deus. Provérbios 19, 21 afirma: muitos são os planos no coração do homem, mas o que prevalece é o propósito do Senhor. Ah, meu amado, não precisamos viver apavorados diante do futuro de amanhã. Não sabemos tudo o que acontecerá amanhã, mas sabemos quem estará conosco no amanhã. Nossa segurança não está no controle das circunstâncias, do governo, mas está na sabedoria e soberania de Deus. Olha, e quando ele diz: feliz é o povo que tem o Deus como Senhor, no Salmo versículo 12, no versículo capítulo 33, versículo 12, que diz: feliz a nação cujo Deus é o Senhor, o povo que ele escolheu para lhe pertencer. Olha, essa felicidade não é simplesmente propósito, né? De prosperidade, de economia, de estabilidade, de política ou ausência de problemas, não. Mas é uma felicidade fundamentada em pertencer a Deus. Olha, existe uma diferença muito enorme entre ter coisa e ter Deus. É, você pode perder coisas e continuar tendo Deus. Você pode perder dinheiro e continuar tendo Deus. Pode atravessar uma porta fechada e continuar tendo Deus. Pode enfrentar uma tempestade e continua tendo Deus. Olha, e se Deus continua sendo o seu Senhor, sua história ainda não terminou. A sua história não terminou. Meu amado, quem pertence a Deus pode atravessar dias difíceis sem perder a esperança. Sabe por quê? Deus vê todos os homens. O Salmo declara também no versículo 13, dos céus olha o Senhor e vê toda a humanidade. Deus vê. Deus vê. Sabe que isso acontece? Isso parece simples, mas uma verdade muito poderosa. Deus vê aquilo que ninguém vê. Ele vê as tuas lágrimas escondidas. Ele vê a tua oração sincera. Ele vê a tua oração silenciosa, que nem mesmo sai na sua boca. Ele vê a luta dentro da tua casa. Ele vê o esforço que ninguém reconhece. Ele vê a felicidade, né, que você tem em servir a Ele quando ninguém aplaude. Ele vê as batalhas espirituais que ninguém percebe que você está passando. Olha, talvez alguém diga: pastor, ninguém sabe pelo que eu estou passando. Talvez ninguém saiba, mas Deus sabe. No Salmo 56, versículo 8, declara que Deus conhece nossas lágrimas. Não confunda, meu amado, silêncio de Deus com ausência de Deus. Deus não está ausente. Às vezes Deus está trabalhando enquanto você pensa que Ele está parado. Não confie na força do cavalo, como diz o Salmo do versículo 16 a 17, que diz: nenhum rei se salva pelo tamanho do seu exército, nenhum guerreiro escapa por sua grande força. O cavalo é vã esperança na vitória. Olha, aquele que... entenda... naquele contexto, cavalos representa poder militar, poder bélico, força, né? Representava a capacidade humana. Mas o salmista está dizendo: não coloque a sua confiança, meu amigo, não coloque a sua confiança definitiva naquilo que é humano. Olha, isso continua extremamente atual para nós. Hoje, nossos cavalos podem ser dinheiro, influência, posição, conhecimento, contatos, poder, experiência, recursos. Olha, tudo isso pode ser o nosso cavalo hoje. Tudo isso pode ser útil, sim, mas nada disso pode ocupar o lugar de Deus. O Salmo 20, que nós já estudamos, e o versículo 7 diz: uns confiam em carro e outros em cavalos, mas nós confiamos no nome do Senhor nosso Deus. Ah, meu amado, recursos são importantes, né? Recursos são instrumentos, mas Deus é a fonte. Eu digo para você, para nós já finalizar: os olhos do Senhor estão sobre os que os temem. Olha, agora chegamos a uma das partes mais poderosa e consoladoras do Salmo, quando ele diz no versículo 18: mas os olhos do Senhor estão sobre os que o temem, sobre os que esperam a sua misericórdia. Deus não apenas vê a humanidade, Ele olha de maneira especial para aquele que espera nele. Sabe o que significa, meu amado? Isso significa cuidado. Isso significa proteção. Isso significa presença. Isso significa relacionamento. O texto não promete que quem teme ao Senhor nunca enfrentará problemas, mas a Bíblia nunca ensina isso. Mas promete que no meio dele Deus estará presente. Isaías 43, versículo 2 diz: quando você atravessar as águas, eu estarei com você. Não diz: você nunca atravessará águas, mas ele diz: eu estarei com você. Você entende isso? Nossa esperança está no Senhor. Nossa esperança está no Senhor. Ele é o nosso auxílio e a nossa proteção. No Salmo 33, versículo 20, olha, aqui está o coração do Salmo. Nossa esperança não está no governo, não está nos amigos, não está no dinheiro, não está nas pessoas, não está na circunstância, não está na nossa própria força. Nossa esperança está no Senhor. Guarde no seu coração essa palavra. Nossa esperança está no Senhor. Observe os dois títulos. Ele é o nosso auxílio. Quando não conseguimos caminhar sozinho, Deus ajuda. Ele é a nossa proteção. Quando a tempestade se levanta, Deus continua sendo o nosso escudo. O Salmo 46, verso 1 diz: Deus é o nosso refúgio e a nossa fortaleza, socorro presente na adversidade. Meu amado, esperar em Deus não é ficar parado de braços cruzados, não. Olha, existe uma diferença entre esperar em Deus e desistir. Esperar em Deus significa continuar confiando quando Deus produz o processo. Quando Deus está produzindo o processo. Abraão esperou, José esperou, Davi esperou, Israel esperou, a igreja primitiva esperou pelo cumprimento da promessa do Espírito Santo. E quando a promessa chegou, chegou no tempo certo, no momento certo, no tempo determinado. Olha, uma palavra para você que está esperando: não abandone o propósito, porque o processo está demorando. Não abandone, não abandone. O relógio de Deus nunca está atrasado. Você pode não entender o processo, mas Deus continua trabalhando. Deus continua trabalhando. E Deus quer fazer coisas maravilhosas na sua vida. Olha, o final do Salmo é uma declaração de confiança. Quando ele diz no versículo 22, que a tua misericórdia esteja sobre nós. Senhor, como em ti esperamos. Observe, meu amado, como em ti esperamos. A expectativa deles estava colocado em Deus. Não estava na circunstância, não estava nos homens, não estava nos recursos, mas estava em Deus. Aqui está uma grande chave para nós. A qualidade da nossa esperança depende de onde colocamos a nossa esperança. Se esperamos em pessoas, podemos nos decepcionar. Se esperamos em dinheiro, podemos perder. Se esperamos em circunstâncias, podemos até desanimar. Mas se esperamos no Senhor, encontramos uma esperança que permanece para sempre. Ah, meu amado, poderíamos passar muito mais tempo conversando sobre esse salmo. A grandeza dessa mensagem do Salmo 33, é verdade? Olha, nos ensina louvor. Nos ensina confiança, nos ensina segurança, nos ensina esperança, nos ensina coragem em quem colocamos a nossa confiança. E principalmente, não importa o tamanho do exército que está contra você, importa o tamanho de Deus, do Deus que você tem, do Deus que você confia, do Deus Todo-Poderoso. Não confie naquilo que você possui. Confie naquele que sustenta aquilo que você possui. O homem pode fazer planos, mas Deus continua governando a história. Deus prometeu, né, a ausência de tempestade? Não. Mas Ele prometeu presença dentro da tempestade. Olha, meu amado, quando a sua força terminar, quando, né, você não tiver mais força, mas a fidelidade de Deus continua com você. Sabe por quê? Quem espera no Senhor, onde pode estar até chorando a noite toda, mas não perde a esperança, porque pela manhã virá. O tamanho da batalha nunca será maior do que o poder de Deus que luta por você. Eu quero nesse momento orar pela sua vida e abençoar o teu lar, a tua casa, a tua família. Senhor nosso Deus e nosso Pai, nós reconhecemos que Tu és soberano e poderoso, um Deus fiel. Hoje colocamos diante de Ti toda a nossa preocupação, todos os nossos projetos, a nossa família, a nossa igreja, os nossos sonhos e também as nossas batalhas. Ensina-nos a confiar somente na Tua força e não na força humana. Quando olhamos para nossos cavalos, quando percebemos que eles não são suficientes, lembramos que Tu és o nosso auxílio e a nossa proteção. Abençoa, Senhor, esse lar. Abençoa, Senhor, essa família. Abençoa, Senhor, esse que neste momento está diante da Tua presença. É o que eu te peço, Pai Santo, e assim eu te agradeço, Pai, em nome de Jesus.
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Maravilha. Eu fico por aqui, mas deixo você na companhia, nessa companhia abençoada. Deus abençoe a sua vida, a sua casa. Muito obrigado pela companhia.

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4: 17 horas e 39 minutos.

0: Gabriele Rocha.
1: Quer saber quem eu fui?

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4: 18 horas e 34 minutos.
5: Vamos lá, vai.

0: A galera toda tá aqui, meu filho, pesada.
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4: 19 horas e 14 minutos.

Gente, como é gostoso o pagode. Só pra jogar mesmo.

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